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3: Hora certa.
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0: participando dessa Copa, né? Tá Sicredi, 45 anos, a gente tá podendo estar participando desse momento legal aqui do nosso município, né? Parabenizar o Aroni aí, a Quadra Broc que faz esse evento aí todo ano, né? E então, para nós a gente fica muito feliz, né? Um grande público aqui, duas equipes, eu acredito que vai sair um ótimo jogo, né? Dá tempo do pessoal vir olhar ainda e não. Daqui a pouco também, se não tiver, né? Acompanhar através da rádio, né? Ao vivo, através dos canais da rádio, então a gente vai ficar bem. Vai ser um jogo excelente, então aproveite aí e que todos tenham um ótimo jogo aí, que seja um jogo maravilhoso para todo mundo.
1: Certo. Obrigado aí, parabéns mais uma vez por essa linda Copa.
0: Obrigado, Jô. Muito obrigado, tá? Obrigado aí por estar nos acompanhando, sendo nosso parceiro aí de toda hora, tá, Jô? Obrigadão.
1: Muito bem, tá aí a Ayrton com a gente por aqui, o gerente da agência de Fontoura Xavier, parceiro, né, dessa grande Copa aqui. Mas vamos lá, vamos conversar como é que tá as equipes. Vamos lá, na quadra por aqui também, neste momento. Vamos lá, jogador Vitinho tá por aqui também. Vitinho, como é que chega o Estabadão aí neste momento, né? Você que tá se preparando aqui também, a equipe, como é que vem o Estabadão para essa grande final?
2: Força total, timezinho completo. Temos aí pra erguer o caneco, não adianta.
1: Olha aí, palavras do Vitinho, número 10 aqui da equipe do Sabadão. E o Jefinho tá por aqui também. Jefinho, como é que tá aí a expectativa?
3: Bom, tudo certo. Ah, expectativa é a melhor possível, né? Tentar fazer um ótimo jogo aí. E sair coroado aí com o troféu de primeiro lugar aí pra essa torcida maravilhosa que tá acompanhando a gente aí. E o nosso time, né? Nosso time, a família aí, estamos sempre aí buscando fazer o melhor pra sair campeão hoje aí.
1: Aí. Beleza? Pequeno, tô conosco por aqui neste momento. Vamos lá, a arbitragem já vai começar aqui também, já dentro de alguns minutos. Como que nós vamos já conversar aqui também, como é que chega o Canarinho, o técnico Lucas Bagatini aqui. Luquinhas, como é que chega aí o time para essa grande final aí, atual campeão aqui dessa edição?
4: Boa noite, Joelson. Boa noite aí a todo mundo que tá assistindo. Hoje o time chega confiante, um time bem preparado para essa final. Só que nosso time tem alguns desfalques, né? O último jogo aí teve três jogadores importantíssimos que tomaram amarelo, que vão fazer um pouco de falta pro nosso time, mas o restante do time tá bem confiante. Bem confiante, sabe? Estão bem afim de ganhar, levar esse título embora. Ser o Bi, né? Ano passado já foi nós, queremos esse ano de novo.
1: Muito bem, parabéns aí e uma boa sorte.
4: Obrigado, obrigado.
1: Muito bem. Tá aí o técnico Lucas Bagatini, da equipe do Canarinho, que já estão aqui ajustando, né? A arbitragem está conversando nesse momento com os capitões, o Pedrinho Tecchio e também com o Gabriel, da equipe do Catinho. E momento que a arbitragem também, já vamos estar passando aqui neste momento, Melão, que vem de Venão Soares, tá?
5: Só isso,
1: vem de Venão Soares, Liga Gaúcha, Elton Barcelos, tá? E Jarlis Dresic. Elton Barcelos
5: e
1: Jarlis Dresic.
5: Charles.
1: Tá? Charles. E o Fábio César Heck.
5: Fábio.
1: Tá? Da Liga Gaúcha para essa final aqui na cidade de Fontoura Xavier, Melão.
5: Beleza, as escalações já estão, as equipes já estão escaladas. O Canarinho vem com o número 1, Yuri, o goleiro. O número 13 é o Gabriel Pinheiro. O número 20 é o Fábio. O número 17 é o Jackson. O 99 é o Marcelo, lá de Soledade. O 19 é o Vampiro, Porto Alegre. O número 9 é o Maicon, de Lajeado. Fica à disposição do técnico Lucas Bagatini. O Gavilã, número 10. O 6 é o Eduardo. O 8 é o Douglas. O 11 é o Cristian. O 6 é o Chapeta. Já a equipe do Sabadão está escalado com o número 8, Pedro Tecchio, número 10, o Vitinho, número 9, o Luciano Caúci, o número 11, o Pequeno, Jefferson Cardoso, o número 12, o Ganso, o número 33 é o Kennedy e o Henrique é o número 5, à disposição do técnico Leonardo Matiello, Nilson, número 3, o Luique Casagrande, número 22, Lucas Eiser, número 7, o número 1, o Fábio Júnior, o número 2, Aldroaldo Portelo Cueca. O João Demora hoje é o grande desfalque, mas o Joelson vai estar falando logo mais para nós do desfalque da equipe do Sabadão, que é o João Demora. E a partida vai dar início aqui no, da quadra Broc. O Canarinho vai sair de preferência com a bola. Por lá já está posicionado. Pro lado de cá, pro lado de lá da quadra é o Canarinho. O de branco é a equipe do Sabadão. E vocês, torcedores, acompanhem com nós. Manda o seu recado, manda o teu alô, que estaremos interagindo com vocês nesta noite de sábado, uma noite quente aqui na quadra Brock, aqui na Vila Assis. Um abraço para você que está ligadinho nos quatro cantos do nosso Rio Grande, tchê. Fontoura Xavier, São José do Herval, Soledade, Pouso Novo, tudo abrangente do Grupo Cultura de Rádio da 96.5 e da 105.5 Onda Gorda. Essa é a nossa Rádio Cultura. Quem se liga, liga sempre. Vai autorizar o Elton, o árbitro da partida dessa noite. Por lá já está posicionado as equipes do Canarinho. Por lá já está com a bola o Maicon, número 9, está posicionado. Por lá já está o Vampiro. Vai dar início, inicia a finaleira. Cruzou de longa distância, que paulada já do 19, o Vampiro, mas o Ganso estava ligado. Melhor para o Ganso do Sabadão, número 12, ele é experiente, já tenta lá com o jogador que é o Vitinho, número 10. Tem a marcação lá da equipe do Canarinho, lá na frente, com tranquilidade, o goleirão Yuri já sai com as mãos, buscando lá para o outro lado, já trabalha com o Marcelo, puxou lá na frente, tenta a jogada, mas lá é o Henrique, o Sabadinho tira e afasta o perigo para o Piqueiro, bateu em cima, afasta o Vampiro, a bola saiu, a lateral pelo setor esquerdo, por lá está ele, o número 10, Vitinho, para fazer a cobrança. 96.5, levando para você o melhor do futebol nessa finaleira, dessa final, valendo taça aqui na quadra Brock. 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Lá vem a equipe dos Canarinhos de longa distância. Tentava lá o jogador do Canarinho que estava por lá, que era o Marcelo, e a bola saiu. Era o 19, o Vampiro, mas o Ganso tranquilizou. Pedrinho Tec já puxa lá na frente, tentando o Caúce, mas melhor pro goleirão Yuri, que já sai com as mãos, tentando a colocação aqui na frente com o Maico. Correu atrás da bola, a bola saiu, apenas reposição pro goleirão Ganso da equipe do Sabadão, número 12, por ali. Vai sair com as mãos, pediu calma, já trabalha lá com tranquilidade, já por lá, já trabalhava o jogador que era o Kennedy, tentou lá na frente, a bola vai saindo por lá, só acompanhou o Gabriel, Urzito Pinheiro, e a bola ficou pro Yuri, já trabalhou, já tentou a equipe do Canarinho no meio do campo, tirava o pequeno, lá veio o Vampiro com potencial pela frente, tentou por baixo, tira e afasta o Vitinho, que estava para ali, sobrou para o pequeno, tentou a jogada, mas a bola bateu em cima na rede, é a lateral que pertence à equipe do Canari, começa a movimentar o jogo. Boa noite, Roberto Dadalti.
6: Boa noite aos ouvintes da Rádio Cultura, boa noite Melão, boa noite à equipe assistente, jogo pegado, jogo corrido, já é final, começando aqui na quadra Brock.
5: A bola já pertence aos Canarinhos, melhor por lá, já tem uma falta marcada em cima do Vitinho, o árbitro da partida, acho que foi um pé alto, chegou lá falando, o pequeno disse que não houve, mas sim, o árbitro da partida já está marcando, por lá já está o Vampiro 19 para fazer a cobrança, por ali a barreira com dois, três jogadores, por ali o Pedrinho Tecchio, já também por ali o Caúce por ali, mas apenas tem três jogadores na barreira, uma bola que leva perigo pro goleirão Ganso, o pessoal acompanhando, um abraço pro Boca, nosso grande amigo Daniel Alta, o Boquinha ligadinho, Murilo Ritter ligado, hein Murilo, obrigado pela sintonia, pela companhia. Lá vai o Vampiro de longa distância, preferiu para trás, bateu e se pega o goleirão Ganso, é ele, sempre ele, Roberto.
6: Jogada trabalhada, Vampiro tocou para lado esquerdo, um chute certeiro, Ganso muito bem tirando para cima.
5: De novo, tira, afasta o perigo, o Pedrinho Tec, o Marcelo cobrava o lateral, sobrou para a equipe do Sabadão, vem lá de trás, lá o jogador 99, o Marcelo para a cobrança, cobrou dentro da grande, tira o Pedrinho Tec, afasta, sobrou para o Marcelo, tentou a jogada, lá tem o Vampiro, briga pela bola, levou para cá, puxou para lá, sobrou para o Vampiro, lá atrás, fez a pinta, lá vem o Canarinho, bateu de longa, mas chegava o Fábio com perigo. É o Fábio Noato.
6: É o Fábio Vampiro, Noato, um jogo mais insistente do Canarinho, mais no ataque. Também o Vampiro chutando muito na segunda bola, levando mais perigo pro time do Sabadão.
5: Tira o Pedrinho Tec, afasta o perigo. Por lá já corria o Maicon. Sobrou, tenta de novo o Fábio Noato e a bola pertence ao goleiro Ganso, mas chegava com pressão o Canarinho, Roberto.
6: É, com muita pressão. O time do Sabadão acho que não se encontrou no toque de bola. Então tá saindo, tentando. Olha a bola do Pedrinho.
5: Lá vai o Pedrinho, passou pro pequeno, tentou, tira. Ô, Gabrielzinho Pinheiro. Tentou dar um balãozinho no Caúso, mas não deu, né, Roberto?
6: Foi fazer uma jogada de efeito. O pequeno não, aqui não, bicho, velho. Não, por mim não.
5: Vamos mandar um abraço pro Giovanni Gueno, um dos grandes esportistas da região. Boa noite, acompanhando, parabenizando o trabalho da equipe da Rádio Cultura na Rede FX. Parabéns, organizadores. Abraço a todos. Isso aí, o Giovanni, lá em Pouso Novo, ligadinho, Romelão. Oi.
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5: Opa, dá pra fazer um belo de um churrascão, hein? Lá vai o Pedrinho, dominou com a perna canhota, já tentou lá na frente com o Caúcio e Luciano, tira, afasta a equipe do Canarinho. Vampiro tava por ali, tirou, afastou, mas é lateral. Por lá já vai ele, o Kennedy pra fazer a cobrança pro setor direito, cobrou. Por lá está o Caúcio, tem cabeça pro Pedrinho, sobrou, pega o Yuri. Que defesa, sobrou sozinho, ele não é de perder esses gols. Mas o Yuri tava lá posicionado, defendo. Que linda defesa, Roberto.
6: Jogo bonito, o Caúcio escorou de cabeça, picou a bola no chão, o Pedrinho... Sem, de primeira chutou, foi direto no Yuri. Lance perigosíssimo no Sabadão.
5: A bola já vinha ali, mas só protegeu ali o Henrique Sabadinho. Já saiu com o Ganso, trabalha com o Kennedy, ergueu a cabeça, puxou lá na frente, tira, afasta a zaga do Canarinho. Sobrou ali na frente, pediu falta, ficou o Maico sentindo, pediu falta e o árbitro marcou. Falta bem marcada, Roberto.
6: É, foi um lance imprudente aí do Sabadinho. É, e ele tirou a bola muito antes, o jogador do Canarinho, ele pegou quase na altura da costela ali.
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5: 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Na Arena Brock, como você preferir, é duelo de dois gigantes do nosso futebol fontorense. Lá se prepara o jogador Vampiro para fazer a cobrança. Três jogadores na barreira, Pedrinho, por ali o Vitinho, por ali o Caúci. Vai autorizar o árbitro da partida. O Ganso preocupado embaixo da sua trave. Autoriza o árbitro, bateu para trás, tentou jogar.
8: Tá por cima.
5: Tentou uma jogada, mas o Marcelo não teve a oportunidade, a bola foi por cima, apenas reposição pro goleirão Ganso, número 12 da equipe do Sabadão. Já saiu com o Kennedy, vem na marcação lá o Fábio, Kennedy, Fábio passou para trás, já trabalha com o Henrique, lá na frente, pro Caúci, lá jogada, tira, soberano, Gabriel Pinheiro e afasta a lateral pro Sabadão, Roberto.
6: Jogo disputado, né? A final é bem um jogo nesse ritmo. Então é muita imposição física. Olha o Sabadão na área.
5: Sabadão tira, pega o goleirão Yuri. Voltou, pega o Yuri de novo.
6: E aí complica. Olha a bola de novo.
5: De novo, é rápido. De novo tira, sobrou lá pro Kennedy.
6: Lateral.
5: Mas o árbitro já tá pegando o lateral. É o goleiro Yuri, bom.
6: Três lances, um atrás do outro, o goleiro Yuri.
7: Destaque das partidas até o momento, hein?
5: É, e o seguinte, o Yuri foi campeão pelo São Cristóvão, né? Grande goleirão Yuri. Campeão de campo, né? Então tá aí abrilhantando nessa noite.
6: É, agora no Society também, essa noite abrilhantando.
7: E se você pegar aqui o time do Sabadão, por exemplo, é um time que é praticamente uma das bases do São Cristóvão, né? Que estão jogando nessa noite.
5: Isso aí. Sobrou pro Pedrinho, já tentava, por ali tinha a marcação do Maicon pra equipe do Canarinho, mas já sobrou pro Fábio lá, o Fábio no ato, já vai cobrar o arremesso lateral, chuveiro na área do Ganso, tira, tentava jogando, sobrou pro Vampiro, bateu por baixo, tirou, tentava ali o jogador que era o Maicon, mas a bola saiu apenas lateral pro Canarinho. Lá vem o Fábio novamente para fazer a cobrança. Vai chover de novo na área do goleirão Anso. Conversa ali o Henrique, conversa ali com o centroavante Maico. Ele que é de Lajeado, né? Grande jogador lá de Lajeado. Autorizou o Fábio. Fábio no ato na grande área pro Vampiro. Tira o Ganso, afasta o perigo por ali. Já tava o Jackson. Uma bola vai saindo da lateral novamente para a equipe do Canarinho.
7: Pegando só um lance aqui também do Yuri, né? O Yuri é o goleiro menos vazado até o momento, com 7 gols sofridos apenas. Um dos destaques desse campeonato, meu irmão.
5: Tá levando o caneco por enquanto, então. Yeah. Lá sobrou o Canarinho. Sobrou para o jogador que era o Maico. Lá vai ele. Dominou. Tem a marcação por baixo do Vitinho. O árbitro tá dizendo que é lateral que pertence ao Canarinho. Lá vai o Vampiro, número 19. Ele que vem lá de Porto Alegre, o Vampiro. Sobrou por cima. Tentava ali o jogador Marcelo e a bola por cima do goleiro Ganso, que só acompanhou. E o pessoal interagindo, bastante internautas com nós, obrigado Daniel, o Boquinha, meu amigo Melão, amanhã tem show dos perninhas do ginásio, isso aí daqui a pouco vamos falar aí da abertura do Municipal no intervalo, já vamos dar uma pincelada da abertura do Municipal do Futsal. Lá sobrou pro Fábio, tem pressa a equipe do Canarinho, vai pra cima da Melão, tira e afasta o perigo, sobrou lá pro Vampiro, mas o Vitinho tá ligado, lembrando que a outra final dia 15 de fevereiro, nós estávamos aqui, a equipe do Canarinho venceu por 4-3, um jogo eletrizante, e agora hoje como vai ser isso? Lá se prepara o gol, boa bola, lá vai o Caúci, vai bater por cima, sobrou pro goleiro Yuri, mas chegava com perigo, quem leva o caneco, Roberto?
6: Jogo muito corrido, tá tudo certo, olha a bola perigosa lá, na área.
5: Sobrou lá para a equipe do Canarinho, mas roubou o Kennedy. Sobrou lá para o outro lado, para o Vitinho. Roubou o braço, sobrou para o Pequeno. Tranquilizou, tem a marcação do Jackson. Dois dele, sobrou para o Pequeno, para o Vitinho, para o Pedrinho. Vai bater de longa distância, mas pega o goleiro. Que paulada do Pedrinho, Tec, o canhão da Serra. Sobrou para o Vampiro, levou no meio de dois, no meio de três, jogada. Pediu falta, o árbitro não deu nada. Sobrou para o Pequeno, fez a finta. O jogo é movimentado, é um jogo eletrizante de duas grandes equipes. Sobrou para o Pequeno, vai bater. Pega o goleiro Yuri, bateu por cima. Mas o Yuri é demais, tá fazendo um milagre, Roberto.
6: Que lance, Melão. O jogo pegou fogo, já tava quente a temperatura. E agora é um jogo muito disputado. A única coisa que eu tô sentindo um pouco de falta é a bola um pouco mais trabalhada. Tá sendo muito lançamento de uma área para outra. Olha a bola de novo.
5: Sobrava o Gabriel Pinheiro, tentava, mas por ali já tirou o Kennedy, a lateral que pertence à equipe. Mas pede tempo, pede tempo aí contigo, Joelson da Rosa.
7: Muito bem, a gente vai seguindo por aqui nesse momento. E o pessoal nesse momento que segue de tempo, o jogo é eletrizante, né, entre as duas equipes. Né, a gente está acompanhando aqui, inclusive próximo aqui, tanto da equipe do Canarinho quanto da equipe do Sabadão. E é um grande. Até nesse momento, o técnico Lucas está pedindo para fechar mais o meio. Olha só, tá pedindo aqui até inclusive a conversão com os jogadores, né? O segue aqui prestando atenção toda a equipe que estão aqui. Também vamos escutar aqui como é que tá também aqui no outro lado também, como é que segue por aqui nesse momento. O pessoal pedindo para acalmar a bola, é, né? O pessoal do Sabadão aqui nesse momento, né? A gente tá escutando aqui e pedindo para acalmar a bola um pouco.
6: É exatamente o que eu falava, né, Joel?
7: Exatamente.
6: Tá faltando um pouco mais de futebol, um pouco mais de toque de bola, bola no chão. Havendo uma disputa física muito forte, então aí é um jogo muito de gol de acaso, né? Então, mas é uma partida eletrizante. É final do campeonato da quinta Copa Sicredi RD Uniformes.
7: E é importante salientar, né, que temos aqui dos jogadores, tanto aqui do Canarinho, o Yuri, o Gabriel, o Fábio, o Jackson, o Marcelo, o Vampiro, o Maicon e os reservas aqui também, né? O Gavilã, o Eduardo, o Douglas, o Cristo, o Chapeta. E os jogadores de fora, o Vampiro de Porto Alegre, o Maicon de Lajado e o Marcelo de Soledade. Essa equipe aqui do Canarinho. Já no Sabadão, da equipe do técnico Leonardo Maciello, nós temos aqui o Pedrinho Tecchio, né? Já vai.
5: Pode continuar, Jansen.
7: Pedrinho Tecchio, o Nilson Souza, o Vitinho, o Luciano Caucci, o Luiz Casagrande, o Lucas Eisler, o Fábio Júnior, o Jefferson Cardoso, o Andrei D'Artora, o Adroaldo Portela, o Kennedy Lima, o João de Moura, que não está presente hoje, o Guilherme, né, o Ariel Guimarães e o Henrique Cita. O jogador de fora, então, o João de Moura de Soledade, que faz parte desse time, então, do time do Sabadão. É as equipes, né, que estão aqui. 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
5: E já vai a equipe do Canarinho, já trabalhando a bola pro setor de frente, dominou, sobrou lá pro Caucci, pra equipe do Sabadão. O Pequeno também tá na jogada, lá vem o Fábio, o Pequeno Fábio em cima do Kennedy foi melhor pra equipe do Sabadão, sobrou lá pro jogador que era o Vitinho, a bola vai saindo da lateral pra equipe do Canarinho no seu setor de defesa. 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Lá vem o Vampiro, dominou, tem a marcação do Pedrinho lá pra frente, tocou a jogada, pediu a falta, bateu o pé, é o goleiro Ganso, de cabeça de novo, novamente o Ganso, mas que paulada, chegava com perigo a equipe do Canarinho. Sobre lá atrás pro Fábio, dominou, trabalhando ainda a bola com o jogador que era o Mike, pediu falta, vai na cima, pega o goleiro Yuri, perde a chance o Pequeno, Roberto.
6: Que chance, gente, é o Ganso pegando, é o Yuri, é bola direto na área, é uma loucura final.
5: É um jogão de dois times que vem preparado para essa grande final. É jogadores importantíssimos e olha, Que qualidade do futebol. Lá vai a equipe do Canarinho. Já trabalhou na frente, o Cava de Peito tentava no Marcelo. Tira ali o jogador que era o Kennedy, a lateral. Para a equipe do Canarinho, por lá já está o jogador que era o Vampiro para fazer a cobrança. Deixou para o Fábio pelo setor direito de ataque. Lá o Fábio vai chuveirar a hora, preferiu não. Tem o Jax atrás, tentou dentro da grande área. Tira o Pedrinho, sobrou ali pro Jax. Agora sim, puxou dentro da grande área, mas o árbitro já pegou o pé alto. Pertence à equipe do Sabadão. Por ali está o Vitinho para fazer a cobrança. Você que está ligadinho com nós, obrigado pela sintonia e pela companhia. Os internautas interagindo. Depois vamos ver quem está junto com nós. Lá na frente, trabalhou o Gabriel. Trabalhou o Gabriel, mas sobrou lá pro Caúce. O Caúce vai cobrar o escanteio. Por ali já tem o Pequeno. Vai para cima da marcação, tira e afasta a zaga do Canarinho. Por lá estava, que era o Marcelo. O jogo lá em casa de Puxeta. Tentava lá o Pequeno. Sobrou pro Fábio, Fábio pro Jacques. Correu mais que a bola é lateral pro Sabadão. Por lá está o Vitinho, número 10 da equipe do Sabadão. Lá para frente, buscou com o Caúce pro Vitinho. Batirou, gol! Gol! É do Sabadão! Uma bola trabalhada com o Caúce. Ajeitou para ele quente no canto do goleiro Yuri. Fazendo agora 1 pro Sabadão, 0 pro Canarinho, Roberto.
6: Um lance trabalhado pela ponta esquerda e finalizando por baixo do goleiro Yuri. Salvou tantas, mas essa ele não conseguiu. 1 a 0, Sabadão.
5: Esse gol vai para quem? Joelson da Rosa.
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5: A bola saiu, já tentava. Pediu mão, pediu pênalti. A bola saiu. É escanteio, o árbitro da partida marca. O árbitro que estava ali, o Charles, marca, está dizendo que é escanteio pro Sabadão ali, Roberto.
6: É, eu acho que é um lance duvidoso aí, e provavelmente parecia que tocou na mão, mas a gente não tem o replay aqui, então vamos deixar pela arbitragem para decidir. Lance bem duvidoso. Os jogadores do Canarinho estão reclamando de forma bem incisiva que houve o toque de mão. Então a arbitragem pelo jeito não marcou e está marcando o escanteio. Vamos ver o que a arbitragem definiu. É uma partida muito disputada, né, Melão? Só quem está presente aqui, falando sobre a torcida, Melão, temos muita gente, a quadra Brock tá lotada aqui. É, parabéns a todos por esse evento.
5: Lá vai o Canarinho, vai chover na área do Ganzu, tentava o Fábio, a bola vai saindo pro outro lado, é lateral que pertence ao Sabadão, por já está ele, número 5, Henrique Cita, o Henrique da equipe do Sabadão. 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Aqui sobrou, só acompanha o Ganso, a bola saiu, apenas reposição de bola. Não temos tempo, né? Mas é mais ou menos, né, Roberto?
6: Não temos tempo.
5: De repente o Joelson consegue pra nós ali na mesa, né, Joelson?
7: Sim.
5: Mais ou menos quanto tá o... Daí a gente consegue acompanhar aqui.
7: Perfeito. Também deixando um abraço pra turma que tá na audiência conosco. O Ronaldo Mauri, que tá torcendo pros seus companheiros aqui também. O Betão Borba, a Fátima Cardoso, o Leonir da Silva Forte, a Neuza Tatim, também o Leandro Pancotti com a família em Gramado acompanhando o jogo. E o Ariel da Silva. Estão ligados com a gente.
5: Lá vai o Pequeno de longa distância, só acompanha o goleiro Yuri. Apenas reposição de bola para a equipe do Canarinho. Já sai lá com o jogador que estava na jogada, que era o Jackson. Já tentou na frente, pega o goleirão Ganso. Vai sair com as mãos. Já saiu ali para o Pedrinho, técnico número 8, Canhão da Serra. Já puxa a bola para ninguém. A bola saiu, apenas reposição de bola. Por lá está o número 10 para fazer.
6: Chamada de tempo lá.
5: Isso aí. O número 10 que entrou, está entrando agora. Agora é o Gavilã ali na equipe do Canarinho.
6: O Canarinho deve fazer alguma alteração, que o placar está desfavorável para eles, então deve ir mais para cima ainda, tentando abrir o placar também para empatar e, em consequência, no segundo tempo virar. Bora. O jogo está muito disputado. Alguém chamou aí?
5: Não, vai contigo, Roberto.
6: Tá, então é isso aí. Os jogadores com muita físico, né? Muita disputa, muita garra. Se vê que realmente a final está valendo a pena. Os times que passaram para a final, o Sabadão e o Canarinho, valem ter chegado até aqui. Se esforçaram tanto, apesar de desfalques que das duas equipas que estão fora, João de Moura pro Sabadão e o Canarinho também tem outros desfalques, mas os atletas que estão à disposição dos técnicos estão dando um espetáculo de verdade.
5: São as palavras do nosso grande comentarista Roberto Dadault, trazendo melhor a informação, tudo que se passa nas quatro linhas.
7: 16 e 40 jogados.
5: 16 e 40 jogados, isso aí, é até 25, né? 25. A bola pertence ao Canarinho. Por lá está o Gavilã, que entrou agora na equipe do Canarinho. Puxou, tentou o Jackson lá na frente, mas a bola saiu, pegou a reversão ali. O árbitro diz que o Gavilã saiu um pouco errado por ali. Agora está o Kennedy lá para fazer a cobrança do arremesso lateral para a equipe do Sabadão, pelo setor direito de ataque pro Sabadão. Um abraço aí pro Leandro Pancotti. Casa cheia, baita evento na quadra Broca. Parabéns, Arone. Lá vai o Sabadão, respalou, caiu. Lá vem a equipe do Canarinho. Sobrou ali pro jogador, que era o Maico, tirou, sobrou, veio o Fábio na marcação por baixo, tiro ganso, Gavilã tava por ali, a bola saiu, é lateral que pertence à equipe do Canarinho.
7: É a noite dos goleiros hoje, hein?
5: É a noite dos goleiros, sobrou pro Gavilã, dentro da grande, tira o Pedrinho Tec, sobrou pro Fábio, tira pro outro lado, lá vem a equipe do Canarinho, bota a pressão, lá o Gavilã bateu pro lado da goleira do ganso, tirou a tinta da trave e botou apenas reposição de bola. 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Obrigado você que está junto com nós através do YouTube, através do Facebook e também através das ondas sonoras da 96.5. Um abraço pro meu grande amigo Marino, que tá ligadinho. Aí, Marino, eu falei que ia mandar um abraço pra ti. Obrigado, guri, pela sintonia. Pertence a equipe do Sabadão. Por lá está o Vitinho pra fazer a cobrança. O Sabadão que vai vencendo com gol do pequeno por 1-0 aqui na quadra Arena Broca, aqui em Fontoura Xavier. Vale caneco, vale 2.500 pra fazer aquela festa depois. E vale um açaí do Japa, Joelson.
7: É isso mesmo, o craque do jogo vai ganhar um açaí do Japa daqui a pouquinho, hein? É, e top de por demais. Bom, 18 jogados, professor, falando aqui agora nesse momento. 18 jogados.
5: Isso aí, a bola já transitando lá pro pequeno, tirou o goleirão Yuri, lá atrás sobrou pro Pedrinho, até que tentava o Vampiro, já trabalhou com o jogador que era o pequeno, inverteu, tentou o Vitinho, agora sim ele, Vitinho dominou, tem a marcação do Jacques, Jacques e Vitinho, por baixo o Gabriel Pinheiro, caiu, vai o Vitinho no meio de dois, por baixo tira, lá atrás tira o goleirão, o Marcelo bateu por cima, mas o árbitro já está pegando uma falta em cima do jogador do Canarinho no setor de defesa, marca o árbitro da partida, assim diz ele. É jogão pra cardigos aqui, a arena, o bloco completa lotada nessa noite aqui, nessa noite de sábado quente, ótima pro futebol. Lá atrás já trabalha o jogador que era o Vampiro, fez a finta, tem a marcação do jogador que era o pequeno, inverteu lá pro Gabriel Pinheiro, mas a bola sobrou apenas pro Ganso aqui, vai saindo a reposição de bola pra equipe do Sabadão no setor de defesa. Já saiu com as mãos pro Kennedy, número 33, lá pra frente, buscando com o Caúce, mas o árbitro já pegou ali uma jogada, um lance e deu o lateral, que lá está ele, o Gavilã do Canarinho, já trabalhou o Gavilã, já trabalhava com o Maico. Massa, a bola saiu apenas em reposição lateral pro Kennedy cobrar pra equipe do Sabadão. 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Tira lá atrás o Jackson, melhor agora que é pro Pedrinho, bateu, pega o goleiro, mas que pancada. O Pedrinho, ele tem um pé muito forte, Roberto.
6: Que defesa, passou ao ladinho do jogador de defesa do Canarinho, ele buscou no cantinho.
5: Lá vem o Vampiro, vai pra contra, corre o Jax, corre, correu mais, que a bola é apenas reposição pro Sabadão, por ali está o número 10, Vitinho, já cobrado lá na frente, e já tenta a jogada, tentava lá com o jogador que era o Marcelo, puxou na frente, por ali tem o Maico, o Marcelo, sobrou pro Vampiro, o jogo é truncado no meio da canto, sobrou pro Jax, bateu, cruzou do lado, Caúce tentou, mas o Yuri tava ligado, sobrou pro Yuri, já saiu com as mãos lá pra frente, tira o Kennedy, afasta o perigo pra equipe do Sabadão, lá pro pequeno, fez a fita, vai pra cima, tem o Jax, tira o Gabriel Pinheiro, e o árbitro já está pegando uma falta lá atrás e termina o primeiro tempo. Um pro Sabadão, 0 pro Canarinho. Joelson da Rosa,
7: muito bem, vamos escutar também como é que tá a situação aqui neste momento, né, dos jogadores que estão conversando aqui. O primeiro tempo foi, vamos lá. E daí?
8: Vamos jogar, bota a bola no chão, caralho.
7: O que que tá faltando pra esse segundo tempo aí agora?
8: Ah, nosso time faltou botar a bola no chão. A gente tá muito afoito, querendo rebater bola, senão vai dar certo. Então a gente tem que botar a bola no chão. Se der pra jogar, vamos jogar. E atrás dessa virada aí.
7: E jogador, Canarinho, 19, aqui falando com a nossa reportagem de campo, né? Bem como ele falou, está ansiado, querendo o resultado. Lembrando que o Canarinho é o atual campeão. Vamos escutar aqui agora, neste momento, como é que está aqui com a equipe do Sabadão. Pedrinho, o que esperar da equipe agora para a segunda etapa aí? Boa noite.
9: Boa noite, Joelson. Ah, se comportar do mesmo jeito, né? A gente tá marcando bem. Tivemos várias chances de gol. O time tá bem postado. Continuar a mesma marcação, mesma pegada aí. Tentar fazer 2-0 e tentar ser com a vitória e ser campeão.
7: Aí o capitão Pedrinho Tecchio aqui neste momento, né? O treinador também, Leonardo Matiello. Leonardo, alguma mudança agora para essa segunda etapa?
10: Não, vamos manter o mesmo time, que tá pegado o jogo, tá bonito, tá bom, favorável pra nós no placar. Então vamos manter o mesmo time, só dar um gazinho pra galera e tomar uma água e já vamos voltar nos 200% de novo.
7: Aí, Leonardo Matiello, técnico do Sabadão aqui, falando com a nossa equipe. Vamos escutar aqui também como é que tá a situação aqui do Canarinho. Pessoal que tá conversando com o técnico, tá conversando.
5: Joelson, enquanto tu pega aí, eu vou divulgar aqui uns no teu tempo, aí tu já te chama aí, tá?
7: Vai lá.
5: Então vem aí, né? Grande jantar dançante do time São Cristóvão no Salão da Comunidade Vila Cis, né? Dia 24/10/2026. É o sexto jantar tradicional do porco recheado. Reserve já seu ingresso com o Arone, o pessoal do time São Cristóvão, ou com o Albericim, servindo pela Block Esportes e Eventos. Então não percam esse grande evento ali no dia do jantar do Block aí. E lembrando que amanhã inicia o nosso campeonato municipal, né? Então tem 13 equipes no livre, 6 equipes veterano, 4 no sub-18, 4 no feminino. Às 18 horas, então, Perninhas de São Paulo, 19, Escalco e Canarinho. Às 20 horas, Barcelona e Esporte, e às 21, Atlético e Vigarice. A previsão do térmico é dia 5 de dezembro, então amanhã começa o nosso grande futsal em Fontoura. Mais alguma informação, Joelson?
7: Tudo ok. Mesma coisa agora para a reta final, as duas equipes.
5: Vai saindo a equipe do Sabadão. Já trabalha lá o Pedrinho, o técnico já trabalhava. A bola pertence ao Sabadão. Por lá já está o Vitinho. Já cobrado pro pequeno. Dominou. Lá atrás tira, afasta o Pedrinho, mas estava por ali o Jackson afastando o perigo. Sobrou a pena pro Vitinho. É lateral para a equipe do Sabadão. O jogo é ligeiro. Não deu nem tempo de comentar os nossos internautas que estão com nós. São muitos. Lá se prepara o Vitinho para fazer a cobrança da equipe do Sabadão. Já cobrou dentro da grande área. Sobrou ali pro Sabadão. De por cima do goleiro Yuri, a bola saiu. Apenas reposição para a equipe do Canarinho. Por ali já está o Yuri. O Yuri já vai sair, vai dar a saída para a jogada. Puxou lá na frente, buscando a coleção lá com o jogador, com o centroavante que era o Maicon. No meio de dois, bateu em cima, tira e afasta lá o Cita. Sobrou lá na frente, lá pro Caúce. Lá vem ele de longa distância. Uma paulada por cima do goleirão Yuri. A bola vai saindo. Apenas reposição de bola para o Canarinho, que já sai com o Vampiro. Já domina, fez a finta em cima do centroavante Luciano. Vai lá, tem o pequeno na marcação. Pediu mais aproximação lá do Jackson. Lá novamente, lá pro Gavilã. Dominou a equipe do Canarinho. Pelo lado direito bateu, tira o Kennedy, afasta o perigo. Ali atrás pro Jackson, já trabalhando a bola. O jogador quer o Marcelo. Dominou, vai pra frente da marcação. Toca a bola, a equipe do Canarinho. Tira, afasta o perigo. Sobrou apenas lá pro Kennedy no setor de defesa. 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Roberto começa a movimentar
6: no segundo muito tempo movimentado no segundo tempo. A melhor jogada da partida foi essa feita pelo Canarinho. Toque de bola era o que estava faltando e o treinador pediu e eles começaram a fazer. Vamos ver como é que vai o resto do jogo.
5: Lá vai o Gavilã pela ponta direita, já trabalha pro Skull lá na frente. O jogador que era o Mário bateu por cima, perde a chance.
6: Outra jogada de pivô muito bonita, né, Melão?
5: É o que
6: jogada
5: tu pediu.
6: Jogada trabalhada.
5: Tu pediu toque de bola e o treinador atendeu e olha, realmente o Canarinho veio com um propósito de tocar a bola pra tentar chegar o gol do empate. A bola já se trabalhou, sobrou, bateu em cima o Pedrinho. O Arthur tá pegando, agora sim vai... Um lateral lá pro outro lado, pertence ao Sabadão, lá está ele, o Pedrinho Tec, o canhão da Serra, já cobrado lá na frente, tira, afasta o perigo, ali o jogador que era o Marcelo, corre lá atrás da bola, já está o Kennedy, já está o Gabriel Pinheiro, tirou de longa distância, o pequeno apenas sobrou pro goleirão Yuri, sair com as mãos e já sai lá pro Vampiro, dominou, fez a finta, pediu a falta em cima do Jackson, ainda o Vampiro, Lucita ainda joga bem, protege bem a bola, o jogador número 19, o Vampiro, lá na frente, inverteu a bola lá atrás, tentou com o Gavilão, a bola saiu mais rápida que ele, e a lateral pra equipe equipe do Sabadão. Por lá está o Kennedy, número 32, para fazer a cobrança, puxa na frente, lá pro Pequeno, tem o Pequeno e o jogador que era o Marcelo, sobrou pro Pequeno, por ali já está o Gabrielzinho Pinheiro, tira, afasta o perigo para a equipe do Canarinho. Por lá já tem o Pequeno, já vai cobrar, cobrou dentro da grande área, de cabeça tem o Pequeno, tira o Yuri, lá pro Vitinho, deixou a bola sair, apenas lateral que pertence à equipe do Sabadão, já cobrado lá na frente pro Caúce, sobrou pro Pedrinho, uma pancada por cima do goleirão Yuri, que tem pressa, já sai com as mãos. 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Lá vai o Gavilã, puxou de longa distância, pega o goleirão Ganso, o nome dele, já sai com o Pequeno, dominou com a perna direita, já procura aqui na frente o Caúce, ainda ele, o Caúce pediu lá atrás, pega o Gavilã, roubou a bola, fez a fita, o Vampiro vai bater, tirou, pega o goleiro Ganso, de cabeça o Jackson, lá pro Gabriel, tira e afasta novamente o Henrique Cita, mas olha, tocou a bola, botou a bola no chão, apareceu
6: a marcação, vem firme, jogo muito pegado, Melão, segue o lance.
5: Um abraço pro Gilson e da Artura, ligadinho, obrigado pela sintonia. Lá o Pedrinho Tec fez a fim, tirou do calcanhar, passou pro Pequeno, vai lá que o Pequeno, sozinho, lá do outro lado, preferiu a jogada, podia seguir a jogada sozinho, mas não viu que estava só ele e o goleiro, sobrou pro Jackson, lá vai a equipe do Canarinho, que busca o empate, lá pro Gavilã, fez a finta em cima do Caúce, lá pro outro lado já vai o jogador que era o número 9, que era o Maico, no Maico, sobrou pro outro lado, tira o Gavilã, afasta o perigo, por lá estava o Kennedy, sentiu lá o Gavilã, o Kennedy
7: vai sair o Gavilã e vai entrar o Noato, Fabinho,
5: vai sair novamente, vai entrar novamente o Fabinho. Obrigado você que está junto com nós no Facebook, no YouTube. Você pode acompanhar nós lá no YouTube, no Grupo Cultura de Rádio 96.5, ou acompanhar nós no Facebook. Você que está nos quatro cantos do nosso Fontoura Xavier, no centro, no interior, acompanhando essa belíssima transmissão. Bateu no Gabrielzinho Pinheiro, bateu no Caúcio, a bola vai saindo da lateral para a equipe do Canarinho. Por lá já está ele, o Marcelo, deixou melhor para o Vampiro. Vampiro com ela, passou pro Marcelo, toca a bola, ergueu a cabeça, passou pro Jackson, dominou, vai pra cima da marcação, chega ali o jogador Kennedy, bateu em cima do Eru Vitinho, estava por aí, bateu em cima do Vitinho, lateral, já cobrado, tem pressa a equipe do Canarinho, por lá estava o jogador que era o Marcelo, puxou na bola, rouba a equipe do Sabadão, sobrou pro Caílce, pediu falta, o Giz deu jogada normal, lá pro Vampiro, já trabalha com o Marcelo, fez a fita, foi pra cima da marcação, chegou o Pedrinho, dois da jogada, é lateral que pertence à equipe do Sabadão, por lá está o Cita para fazer a cobrança. 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
7: Melão?
5: Oi!
7: Olha, lembrando que nesse campeonato tivemos 7 equipes que participaram, né? O FC Rota 77, o Elite, o Vila City, o Canarinho, o Lago Azul e o Esporte Fomante Pedras. E o Sabadão.
5: Obrigado, Joelson, toda a informação, todo o detalhe. A bola dá pro Canarinho, jogou deitado. O árbitro pegou uma falta lá do jogador da equipe do Canarinho, né, Roberto?
6: Isso, falta do Gabriel, jogou deitado ali, tentando jogar, o juiz apitou certo a bola.
5: Pro Sabadão. Lá se prepara o Pedrinho Tec, o canhão da serra, bateu de longa distância, tira e afasta o perigo ali, o jogador que era o Marcelo, 99, a lateral que pertence ao Sabadão novamente, por lá está o Pedrinho. O Sabadão deu uma acalmada, deu uma segurada, né, porque
6: tá tentando esfriar um pouco o jogo, né?
5: Um pouco, né, tava o Canarinho tá vindo com tudo. Sobrou o Yuri, já tentou lá na frente com o jogador que era o jogador que era o Maico, mas a bola bateu em cima da rede.
7: E agora aquele momento também que começa já a pesar o físico, né?
5: É isso aí, Joelson. Lá na frente pro Maico, dominou, bateu capra na direita, já trigou, tira o Pedrinho Tecchio no meio de dois, agora sim fez a finta, tira, afasta o perigo, tira o Jackson, perigo, sobrou pro Fábio. Lá o Fábio no ato, tentou na grande área, tira, afasta o Kennedy lá no setor de defesa, correu o Caúce lá, mas a bola saiu, é lateral pra equipe do Canarinho, que tem pressa, passou pro Fábio pro Vampiro, toca a bola a equipe do Canarinho, agora sim do outro lado, chega a marcação do Caúce, o Vampiro é esperto, joga muito lá do outro lado, trabalha com o jogador que era o Marcelo, foi pra cima da marcação, sobrou pro Caúce, fez a pinta, lá vai o Marcelo, tocou lá pro jogador que era o Jackson, não soube acompanhar a bola foi saindo, é apenas reposição pro goleiro Ganso, e o Sabadão vai vencendo por enquanto por o placar de 1-0 aqui na Arena Brock, na quadra Brock, Brock Esportes Eventos. Lá sobrou lá pra frente, tirou, afasta o jogador que estava por lá, que era o Marcelo, a lateral agora que pertence ao Sabadão. 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Lá o Pequeno, sobrou pro Pedrinho, bateu, colocando gol! Gol! É dele sempre ele, Pedrinho Tecchio, o canhão da serra, o número 8 da equipe do Sabadão. O jogador pequeno ajeitou pra ele, e ele, o colocadinha com força no canto do goleiro Yuri, não teve chance, Roberto. É. 2 pro Sabadão, 1 pro Canarinho.
6: Um chute perfeito, né? Chute colocado com consciência, chutou no canto esquerdo do goleiro Yuri, sem chances pra ele, um belíssimo gol.
5: E esse gol vai pra quem? Joelson da Rosa.
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5: Isso aí, vai a equipe do Canarinho que tem pressa, sobrou pro Fábio. Fábio trabalha com o Vampiro, dominou, tem a marcação lá do jogador que era o Henrique, bateu. Que lance agora do Canarinho, quase saiu o primeiro gol da equipe do Canarinho, que vai correr atrás do prejuízo, atrás do placar, vai perdendo pelo placar de 2-0 aqui na Arona Brock.
7: Sobrou pro Ganso. 8 e 10 jogados.
5: 8 e 10 jogados, bateu em cima do Vitinho, mas só acompanha o goleiro Yuri, sobrou pro Fábio, no ato com ela, com a perna direita, já trabalha ali com o jogador do outro lado, que era o jogador Gabriel Pinheiro, já trabalha ali com o Marcelo com ela, puxou na frente pro Fábio, vai sozinho, Fábio, Pedrinho, agora tem o Cita na marcação, chega o Cita na marcação, e a bola saiu, o árbitro está dizendo que apenas reposição pro goleirão Ganso para a equipe do Sabadão. Lá vem ele, o Ganso, já passou com as mãos, já trabalhou com o Pedrinho, o canhão da serra, puxou lá na frente, driblou, tira o Jackson, passou pro Fábio, toca pro Vampiro, joga muito, dominou com a canhota, já trabalha com o Jackson por cima do goleiro Ganso, a bola vai saindo, apenas reposição de bola e

0: Já trabalha com o Jackson por cima do goleiro Ganso, a bola vai saindo apenas reposição de bola e...
1: Escanteio,
0: o árbitro tá marcando.
1: Raspou no zagueiro do Sabadão.
0: Lá vai o Vampiro, 19, tem pressa a equipe do Canaringue, perde jogo, cobrou, tira de dentro da grande área lá o jogador, que era o jogador Cita, mas agora pertence ao Sabadão novamente, está por lá o Vitinho para fazer a cobrança, já cobrou para os Caúci, toca pro Vitinho de calcanhar, vai para cima da marcação, sobrou lá na frente pro jogador que era o Luiz Casagrande, a bola saiu, é lateral para a equipe do Canarinho, trabalha com o Vampiro, dominou, tem a marcação do Vitinho, pegou,
1: mudou. Saiu o Marcelo para a entrada do 10, Gavilã.
0: Entra o Gavilã novamente da equipe do Canarinho. Ali atrás com o Gabrielzinho Pinheiro. Passou pro Vampiro, vai para cima da marcação. Tem a marcação do Caúci lá na frente pro Ganso. Goleirão Ganso com tranquilidade, com calma. Já sai com o Pedrinho Técnico no setor de defesa. Já trabalha, toca a bola pro Vitinho. Vem para cima da marcação. Sobrou pro Gabrielzinho. Sozinho o Luíque para bater, bateu o gol! Gol! Sabadão, o Luiz tentava a jogada e para um toque de bola e o Gavilã vinha com muita pressa, o Luiz tocou e o Gavilã erradamente botou pro fundo das redes do goleiro Yuri e agora 3 pro Sabadão, 0 pro Canarinho. Roberto,
1: é outra jogada muito bem construída, a zaga do Canarinho se perdeu na marcação e eles ficaram tocando a bola ali na infiltração à esquerda e aí o jogador do Canarinho não conseguiu frear e entrou com bola e tudo.
0: E esse gol vai para quem, Joelson da Rosa?
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0: E pede tempo.
2: Vamos saber agora como é que está a situação, né? Ampliação de 3-0 com o Sabadão. E vamos ver o que o técnico Lucas Bagatini vai acertar com a equipe agora nesse tempo.
0: É isso aí, Joelson da Rosa. Enquanto ele acerta o tempo aí, já vamos aproveitar e falar com o Roberto. 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
1: 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E o público maravilhoso aqui. 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
2: 10:50 jogado, professor, já passou para nós aqui agora nesse momento, no momento que voltou a bola.
0: A bola já rola para a equipe do Canarinho, já traliu o Gavilã, puxou lá na frente da grande área, melhor para a equipe do Sabadão com o goleiro Ganso, que vai vencendo por 3-0. Sobrou lá para o Henrique, para o Caúci, deixou passar para o Gabrielzinho Pinheiro, dominou, número 3, nas costas ele leva, é o Gabrielzinho, lá vai o Gabriel, dominou para trás, puxou para lá, levou para cá, passou para o Vampiro, Vampiro tem a marcação ali, forte do jogador que era o Kennedy, a bola vai saindo, é lateral que pertence à equipe do Canarinho, já cobrado, por ali o Gabrielzinho Pinheiro, dominou, ergueu a cabeça, passou pro Vampiro, lá vem a equipe do Canarinho que corre atrás do prejuízo, na marcação tá o Luíque Casagrande, Luíque Vampiro, ainda ele, dominou, ergueu a cabeça pro outro lado, pediu o Fábio, tentou lá na grande área, mas o Luíque estava ligadinho na jogada para a equipe do Sabadão, o Fábio já cobra, trabalhando ali com o Gabriel e Fábio com o Erta e o Kennedy na marcação, sobrou pro Gavilão, lá veio o Fábio no ato por cima do goleirão Ganso, apenas reposição de bola, Roberto Alves da Silva, boa noite Roberto e Melão, bela transmissão, convida daí o pessoal que gosta da bocha para amanhã fazer presença na final no torneio lá no Guaviró, vai fazer sua torcida. É isso aí, o Beto tava convidando antes nós, né, Roberto?
1: Isso, é um evento também que a comunidade do Guaviró está realizando lá, é um campeonato de bochas de dupla e parte do resultado arrecadado vai ser doado ao CAE da Vila Cis. Então, além de disputar um esporte que as bochas têm o propósito de ser beneficente.
0: Isso aí, então parabéns à equipe de bochas do nosso Fontoura Xavier, que vem abrilhantando, fazendo bonito nos quatro cantos do município. Lá a bola com um jogador que era o Vampiro, dominou para a equipe do Canarinho, bateu em cima, tirou o Pedrinho Tec, lá veio o pro Ike, bateu no canto, tirou tinta da trave do goleiro Yuri, e apenas reposição de bola. Lá vai o Gavilã, tem pressa, equipe do Canarinho, dominou no peito o jogador que era o Fábio, lá tira e afasta o perigo na frente, tira o Gavilã, sobrou lá pro jogador que era o Caúci, era o Cita, que era o Caúci,

0: Borba por lá, sobrou lá pro Kennedy, fez a finta, vai pra cima, tirou o Gabriel, vai na marcação, lá agora o Sabadão com o Luciano, a Caúcio tentava, melhor pro Gavilã, pra equipe do Canarinho, já toca, vai pra cima, pra frente, lá tem o Maicon, centroavante Maicon, que hoje tá um pouco apagado, aí o Maicon, né, não baita, um craque de bola, mas hoje eles não tá marcando muito a presença, sobrou pra equipe do Canarinho, sobrou lá pro Gabrielzinho, lá vai o Gabrielzinho Pinheiro, eu dominou com a perna direita, já entrou pra frente, lá que o jogador que era o Jackson, melhor pro Pedrinho, Pedrinho, o Gabrielzinho fez a finta com tranquilidade, já trabalha lá com o jogador 9, que era o Maicon, e o árbitro da partida, pegou...
1: Deu provocação aqui.
0: Isso aí.
1: Entre o 19 aqui e o Vitinho, estão se estranhando em campo aqui, segurança já chegando aqui, comissão técnica, vemos lá o jogador conversando.
0: É, não precisa.
1: Aquela resenha, né, de sempre, né?
0: É, isso.
1: Olha aí.
0: Não precisa, já estão conversando ali. O, tá por lá o 38, o segurão, o vai pra lá 38.
2: É importante aquilo que se sempre fala, né? O esporte tem que ficar dentro das quatro linhas e alguma provocação leve faz falta, não faz diferença, mas não pode ter desrespeito com o adversário, porque acima de tudo é um colega de esporte.
0: É isso aí, a bola já vai sair, já pertence à equipe do Canarinho, por ali está ele, o Maicon, número 9, o jogador que leva a camiseta número 9, que é lá de Lajado, grande jogador da equipe do Canarinho, que vai perdendo por 3-0, Fernando Provence, boa noite. O Fernando Provence lá em São José.
2: Ah, o Nico Provence.
0: Olha a polenta curadita, né, Fernando? E aquela galinha.
1: Vai sair, diz pra ele, ele vai fazer pra nós lá.
0: É, e aquele peixinho lá da barragem, né?
1: Vamos ver, estamos esperando, ele vai fazer essa semana.
0: Alô!
1: Fernando Provence, um abraço lá também, né? Pra toda a turma.
0: Toda a turma de São José do Herval, Pouso Novo, Fontoura Xavier, Soledade nos quatro cantos do Rio Grande, Porto Alegre, né? Nós temos o pessoal de Porto Alegre ligadinho, torcendo pro Canarinho também.
1: E o nosso amigo Titão também na audiência, hein, né?
0: Isso aí,
1: o Titão. Grande Titão.
0: Titão.
1: Figuraça.
0: Titão era daquele zagueiro nato.
1: É,
0: só pessoal, dava balão na zaga.
1: Pessoal que tá no bar do Jaia também sintonizado com a gente. Um grande abraço, seu amigo Jair, Lucão, toda a turma aí ligadinhos com a gente.
0: Obrigado, obrigado.
2: São José do Herval é uma terra muito querida, né? E tá sempre acompanhando a Rádio Cultura.
0: Isso aí, obrigado pela companhia. Agora tem uma falta perigosíssima pra equipe do Canarinho. Lá se prepara o Vampiro também. Por lá está o Fábio no ato. Três jogadores, dois agora na barreira. Agora sim, três. O Pedrinho por lá também. O Kennedy também. Lá o Vitinho vai autorizar o árbitro da partida. Leva perigo, lá vai o Vampiro, cobrou pra trás, tentou ali com o Gabriel, bateu em cima, tira, afasta, vai na área de novo, tira e afasta o perigo, o Henrique Cita lá, xerifando a zaga da equipe Sabadão, Roberto.
2: É, a zaga do Sabadão se portou muito bem e foi muito eficiente, tanto o Henrique Sabadinho lá e o Pedrinho, são porte físico, então eles se sobressaíram aos atacantes. Acho que um pouco disso do resultado, pro Canarinho não conseguir fazer gol, é um pouco da soberania da zaga do Sabadão.
0: Lá se prepara a equipe do Canarinho com um jogador que era o Yuri, goleirão, passou pro jogador o Gabrielzinho, o Gabriel tentou ali atrás, já tem o Marcelo, dominou, ergueu a cabeça, vai pra cima na marcação, sobrou pro Fábio, tentou a jogada, é lateral, sim, marca lateral para a equipe do Sabadão.
1: Mandar um abração aí também pro Luciano Araldi na sintonia com a gente, aí o Jair de Souza de Garibaldi. Um grande abraço a toda a nossa bela, belíssima audiência nessa noite de sábado.
0: É muito, internautas, muita gente ligadinha com nós no Facebook, na rádio, no YouTube. É uma audiência

0: Como? Isso aí.
1: Nesse momento. Aqui, ó.
0: É isso aí. Enquanto acalma os ânimos, vamos agradecer nossos apoiadores. Se não fossem eles, não estaríamos aqui nessa noite. 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E vamos escolher o craque, hein? Vamos escolher o craque depois, gurizada.
1: Já fica... vamos já analisando aí os craques da partida.
0: Vou analisando. Abraço pro Sabadão, já trabalhou o Pedrinho Tecchio. Já ali com o jogador que era o Vitinho, mas por baixo tira ele. O número 9, que era o Maicon, para a equipe do Canarinho. Vai autorizar o árbitro da partida. Esse escanteio já cobrado dentro da grande área. Tira o Jackson. O perigo sobrou pro Vitinho. Vai, leva para cá, puxa para lá. Tira bola, mas o árbitro está marcando um lateral que pertence à equipe do Canarinho. Por ali já está o Marcelo para fazer a cobrança. Autorizou lá pro Gavilã. Lá vem a equipe do Camarinho, vem com pressa, tem a marcação do Pequeno. Pequeno por baixo, o Gavilã no meio de dois, levou pra cá o Kennedy na marcação, tira o Kennedy, passou o Pequeno, o Jackson na jogada, tira o Pedrinho, não quer saber de brincadeira, bola pro mato, que o jogo é final, Roberto. Vale 2.500, vale taça, e o Sabadão está ganhando até o momento.
2: É, bola pro mato, porque é final de campeonato, não, ninguém quer brincadeira mais. Mas o Sabadão tem uma vantagem muito grande para o tempo que falta percorrer. E agora o Sabadão também, para esfriar justamente o jogo, pediu tempo para acalmar os ânimos, para botar a bola no chão e tentar manter o resultado e ser campeão.
0: Aqui um comentário de quem entende também de futebol, hein? Ele, o Maneco Machado, jogo onde teve pouco espaço, para mim, melhor jogador é Pequeno. Fez um gol e deu uma assistência. Aí o Maneco, grande Manecão, um abraço para ti, para tua família, guri. Ligadinho com a Cultura 96.5 e 105.5.
1: Vamos escutar o que aconteceu aqui. O que aconteceu no lance ali?
3: Não, eu tava jogando tranquilo. Quando eu tava correndo aqui, o 10 deles, não sei quem é. Ele me deu um tapa na minha cara, me deu um soco na minha cara do nada. Eu tava jogando tranquilo. Eu não entendi, eu só fui tirar satisfação porque ele fez isso. Eu não sou disso. Aí ele falou, porque tá perdendo. Não, mas não é por causa disso. Quem me conhece sabe do meu caráter, então é isso daí.
1: Aí, ó, manifestação então do jogador, né, 19, aqui da equipe do Canarinho, falando que se levou aí um tapa na cara.
0: É o jogador vampiro, né?
1: Vampiro de Porto Alegre.
0: Isso aí. A bola já saiu com o Vitinho. Já trubou lá na frente. Tira, afasta a zaga do Canarinho. Correu lá o jogador número 1, o Maicon. Mas a bola sobrou lá atrás. É lateral. É como falou o Roberto. O treinador, o Matiello, botou uma zaga consistente com o Pedrinho, com o Cita, né? E com o Kennedy na lateral. Então, segurou bem a zaga.
1: 17:45 jogados.
0: Faltam 8, né, mano? Joelson?
1: Isso aí.
0: Já se prepara lá para fazer com 8 minutos, mas tem muito jogo pela frente. Lá está ele, o Vitinho, cobrou dentro da grande área, tentava o cliente a zero, reposição de bola para o goleirão Yuri da equipe do Canarinho fazer a cobrança. Um abraço você que está ligadinho no Facebook, no YouTube, ligado com a Cultura. Lá vai o jogador que era o Jackson Pequeno, melhor pro Pequeno, a bola vai saindo, a reposição está ele, o escolhido do Maneco, Pequeno, melhor em campo, em quadra hoje, o Maneco, um dos grandes nomes do nosso futebol fronteirense. Também, lá se prepara lá o Pedrinho para fazer a cobrança. Oi?
1: Inclusive a torcida pode, que está nos acompanhando na transmissão, pode dar seu palpite já pode começar dos melhores em campos aqui neste momento, contribuir com a nossa reportagem.
0: Isso aí, a Fátima mandando um alô, ela que está torcendo, né, pro Pequeno, é, né, seu filho, ele joga muito, bela transmissão, meu amigo Melão, trazendo muita emoção do jeito da narração, parabéns, obrigado. Aqui é a narração raiz, né, Roberto, aqui não tem frescura. Lá se prepara a equipe do Canarinho, lá para frente o jogador que era o jogador número 9, que era o Maicon, estava na jogada, sobrou para a equipe lá pro Pequeno, rouba o Maicon aí na marcação, o Pequeno é ligeiro, rápido, aí daí ele para tentar a jogada, a bola vai saindo, chegou agora o jogador Fábio Pequeno, estranharam, né? É como falou, jogo usando a quente, o Fábio empurrou lá, na verdade o jogador-chefe, e foi para cima da marcação e a lateral, mas não precisa isso.
2: É, a disputa física é normal e faz parte do jogo. E tem que saber perder, tem que entender que o adversário também quer ganhar, então tem que se respeitar, não pode haver esse tipo de atitude. Dentro de quadra é futebol. Vamos lá aqui, a final tá maravilhosa, tá todo mundo participando, a torcida cheia aqui no, na quadra Brox, os internautas, Rádio Cultura
1: Mudança.
2: Esporte.
1: Saiu, entrou 19 agora para a saída do Fabinho.
0: Fabinho, lá se prepara a equipe do... do Canarinho, tentava lá o Vampiro, a bola saiu, pertence lá pro Gavilã, número 10 da equipe do Canarinho. Um abraço pro Richard Gradaski lá na Grande Novo Hamburgo, pra ele, pra família dele, né, que estão ligadinho
1: tá curtindo o Kerby aí, deixou o Kerby, o Richard tá curtindo aqui o campeonato.

0: Vitória Xavier, né?
1: É isso
0: aí. Um abraço lá pro Richard, toda a família.
1: Termina. Termina o jogo.
0: Termina o jogo.
1: Sapatão ergue o caneco aqui no quadro. Aqui, Joelson da Rosa, a prioridade é tua agora.
0: Beleza, vamos lá neste momento aqui. Conversando com o Gabriel, capitão da equipe aqui. Gabriel, o que faltou para a equipe aqui para ser o bicampeonato, na tua opinião?
2: Bom, acredito que fizemos um bom jogo. Em algum momento se desligamos, foi quando tomamos essa vantagem. O time estava preparado, mas não conseguimos o espaço que nós precisávamos para jogar. Eles foram bem, mereceram, então foi campeão.
0: Gabriel, capitão da equipe, então, do time do Canarinho. O Roberto, se tiver por aí o Roberto, por gentileza.
3: Tá por aqui.
0: O melhor em campo aqui, por gentileza.
3: Vamos melhor lá. Em campo, eu vou votar no Pedrinho Técnico, que foi na zaga consistente. Tocou bolas fundamentais para fazer e fez um gol belíssimo, de forma consciente. Pedrinho Teca é o meu jogador.
1: Eu vou com o Jefferson Pequeno.
0: Muito bem, Jefferson Pequeno. Só para nós pegar aqui, se me conseguir me alcançar aqui o açaí do Japa, por gentileza, aqui para nós, aqui para nós, para pegar aqui, para a gente alcançar aqui para o pessoal, né, para nós já aqui em campo, para entregar aqui nas imagens também aqui para a gente. Por gentileza?
3: Já. Eu já estou descendo aí,
0: beleza, Joelson, vem
3: e
0: junto.
3: Eu vou aproveitar também, me despedir agora aqui nos momentos, agradecer a toda a transmissão da Rádio Cultura, esse espaço.
1: Quer
3: que dão para nós. Sim, eu vou levar junto o açaí do
1: Pode
3: do
1: levar o equipamento, pega lá também.
3: Ah, posso levar?
1: Pode ir completo. Tá, vai então falando com nós.
3: Daí eu vou falando com vocês. Então, fazer um agradecimento muito especial. Foi um jogo maravilhoso e acho que isso que reflete o esporte, né? Então, agradecer a todos que nos assistiram, a Quadra Broc, que abriu esse espaço para o esporte, a RD Uniforme e a Sicredi.
0: Muito bem, obrigado. Vamos lá, aqui conversando com a turma aqui. Kennedy, vai lá, fala, Kennedy. Aí, campeão, e aí, como é que tá esse sentimento?
4: É isso aí, né? Primeiro ano jogando aqui esse campeonato, né? Privilégio aí, tô jogando com o Sabadão aí, que me acolheu, que me chamou aí. E é isso aí, né, cara? Ser campeão, um sentimento inexplicável, né? Muito bom. Sempre é bom ganhar, né? E é isso aí. Agora é comemorar e aproveitar, né? É isso aí. Valeu.
0: Muito bom. Kennedy, jogador do Sabadão por aqui. Vamos lá, conversando com...
1: Falta o teu voto, né, Jorge?
0: Vamos lá. Vamos chegando aqui. Conversando com o Ganso. Um dos destaques também desses jogos aí, né, Ganso? Os grandes jogos dos goleiros. Ganso, como é que foi?
5: Boa noite a todos. Ah, baita jogo, até tava falando, cumprimentando o Yuri, fez uma bela partida. Eu acho que se não fosse eles, até nós podíamos ter feito uns gols a mais no primeiro tempo. Mas ainda bem que também não tomei gol, né, Jôsso? Quem não toma gol é campeão, né? De novo!
0: Muito bem, tá aí, ó. Feliz da vida, né? O Ganso, goleiro do Sabadão, então. Muito bem. Vamos que vamos. Dando sequência por aqui. O Roberto já tá chegando aqui, né?
1: Já tá aqui, o Roberto.
0: Tá aqui. Muito bem. Temos quantos votos, então, hein?
1: 1-1, tá empatado, hein, Jorge?
0: Tá empatado, então falta o meu voto pra decidir, é isso?
1: Falta isso.
0: Muito bem, então foi escolhido até o momento o Pedrinho Técnico, né, Roberto?
3: Isso, o Pedrinho Técnico.
0: Uh-huh.
3: E o Pequeno.
0: E o Pequeno, muito bem. Vamos lá. Na minha opinião, os dois foram muito bem. Eu digo que foi um jogo dos goleiros nessa noite também. Por mais que o placar foi de 3-0 para o time do Sabadão, acho que o Canarinho chegou impressionando muito nos primeiros minutos de jogos, né? Mas não aguentou a pressão e cedeu então o jogo para o Sabadão. Jogo que foi, inclusive, muito pegado, né? Durante os minutos que a gente acompanhou nas duas primeiras etapas. Mas tem que ter um campeão. E tem que ter um destaque também na partida. Na minha opinião, uma pessoa que jogou muito também foi um dos grandes destaques. Para mim, era o Yuri até o momento, né, o jogador Isso. da equipe do Canarinho. Mas vou ficar aqui também com o jogador, o Jefinho. Por que do Jefinho? Porque é um jogador que faz a diferença. Ele dá assistência, marca gol, né, e junto com o Pedrinho ficou até uma decisão difícil. De escolher. Foram os dois destaques junto com o seu time ali, Roberto.
3: Exatamente, muito bem escolhido. São opiniões diferentes. Ele fez toda a movimentação dentro da quadra, o Jefinho. Conduzia a bola, tocava para o ataque, ajudava na defesa. Então foi muito importante a ação dele. Merecido o título para o Sabadão, que conquistou o campeonato no resultado de 3-0. Foi bem importante. Então, parabéns ao Sabadão, parabéns ao Jefinho, que agora está com nós aqui pela escolha.
0: Jefinho, escolhido, craque Cultura FM, parabéns, leva aí um açaí do Japa aqui para nossa a imagem aqui neste momento, como é que tá o sentimento, falar para mim aqui na reportagem, neste momento, bom, tô chegando aqui, vamos fazer história para essa linda torcida e fizeram história no dia de hoje.
6: É, exatamente, boa noite aí a todo mundo que tá assistindo a live, hein. Cara, a gente saiu do vestiário ali já com o intuito de tirar eles em cima, né, e eu tive ali duas, três tentativas ali no início do jogo ali, o Yuri fez várias defesas top ali, e aquela bola ali ele foi infeliz, né, cara, não foi muito mérito meu, mas foi mais infelicidade dele, que é um baita no goleiro, e ali o nosso time só cresceu, né, depois o Pedrinho acertou aquela bucha ali, né, um baita no golaço também, e daí resultou na nossa vitória, né, mas parabenizar eles também que fizeram uma baita partida, né, uma baita equipe também. E agora é comemorar, né? Comemorar com a nossa torcida maravilhosa aí. E obrigado pelo prêmio individual, hein? Olha aí. Obrigadão, valeu.
0: Muito bem, tá aí o craque Jefinho. Inclusive, Jefinho, aqui, ó, o açaí do Japa tu conhece bem, né? Conhece bem aí, então. E o açaí do Japa é o açaí melhor do quê?
6: Melhor do Brasil.
0: Açaí do Japa, isso aí, tamo junto. Olha aí, ó, do jogador de saque da partida. Muito bem.
3: Oi, Joelson.
0: Tá aí.
3: Oi. Podemos aproveitar aqui, olha lá. Quem tá do nosso lado aqui. Ayrton do Prado, nosso gerente da Sicred de Fontoura Xavier.
0: Olha aí, Ayrton, como é que tá? Como é que foi assistir esse grande clássico aqui, esse grande jogo? Inclusive, no ano passado, 2025, as mesmas equipes estiveram aqui. Mas na época foi o Canarinho campeão. E hoje, 2026, repaginando. E o Sabadão aí levantando a taça.
7: É, daí, Jô, tudo bem? Roberto? É pra tu ver, né, como é que é o futebol, né, a diferença, né, cara? Então, um ano não tem favorito, né, cara? Então mostra aí que o pessoal vão se organizando, vão mostrando, organizando as peças, mostrando quem é melhor, né? Então, e fizeram um bom jogo, né? Os guris jogaram muita bola hoje. Então, tô de parabéns, né? Então, futebol é isso aí. Terminou o jogo, as discussões de jogo realmente ficam na quadra, né? Isso é legal. Então, parabéns aí pra equipe aí do Sabadão que foi a grande campeã, né, dessa taça.
0: Inclusive, a termina um hoje, mas amanhã começa um. Outro de futsal.
7: Isso aí, então, nós também deixar já o convite, né, pra toda a nossa comunidade aqui de Fontoura Xavier, né, prestigiar aí, né, a taça Sicred também do futebol de salão, né, então, 45 anos. Sicred aí tá participando novamente de mais um evento ligado ao esporte do nosso município, né, não podia deixar de participar, né. Então já deixar o convite aí para o pessoal que está nos escutando aí, que vá amanhã lá no ginásio municipal lá, para comparecer e olhar os jogos de estreia aí da Taça Sicred.
0: Muito bem, inclusive nessa semana que vem, aliás, temos um evento especial do dia 2 na agência, né?
7: Isso mesmo, né, Jô? A gente vai ter a comemoração dos nossos 45 anos, que vai acontecer no sábado. Então, no dia 2, na sexta-feira, né, a gente vai fazer um evento ali voltado aí para todos os nossos associados. Então, a gente já deixa de antemão um convite aí para o nosso associado ir lá participar na agência. A gente vai ter um bolo, né, servindo para todos os nossos associados lá na agência. Então, a gente fica muito feliz de a gente poder estar participando desses momentos importantes da cooperativa, do Sicred, né? E a gente poder estar convidando a nossa comunidade também, poder estar se fazendo presente lá.
0: Muito bem. Importante, né, Roberto? A cooperativa fazendo esse grande trabalho nesse dia de hoje, né? A Copa Sicred RD Uniformes, né? Estamos aqui com os representantes nessa noite, juntamente aqui com o amigo Aroni Brock. Vem pra cá, Aroni! Professor Aroni Brock, conhecido aqui também, parceiro da La Cultura FM, nessa transmissão. Aroni, missão cumprida agora, meu amigo. Né, o pessoal que tá aqui, casa cheia, lotada, vieram pra ver um baita de um jogo, de emoção do início ao fim. Boa noite.
8: Com certeza, a gente só tem a agradecer ao povo que tá aí. E veio todo mundo aí, terminou em harmonia o jogo, que é o principal, né, cara, que terminou tudo na santa paz de Deus aqui. Todo mundo, acho que não tem que reclamar, tudo tranquilo. Vou agradecer novamente todo o povo que compareceu aqui da cidade, de Roda, todos os times, 7 times que participou dessa Copa, de Soledade, São José, entendeu? Daqui de Fontoura, só agradecer os patrocinadores, que já é a quinta Copa, é a quinta vez que o Roberto e o Sicred são meus patrocinadores. Só tenho a agradecer eles, porque sem eles nós não conseguia nem fazer a Copa aqui, tu entendeu? Então só tenho a agradecer que os caras que incentivam o esporte, eu também sou um cara que participo muito do esporte, eu acho que o esporte é um... O esporte já diz esporte porque é o seguinte, tira o pessoal do lado ruim. Nós temos que, eu acho que puxar um pouco no nosso município para ter mais escolinha, ter mais coisa para ajudar o esporte para ir para frente, o futebol. Entende? Eu tenho um espaço aqui bom, eu tenho duas escolinhas aqui, tem uma escolinha hoje de manhã, tinha 50 alunos aqui, carentes, sem cobrar um real. Então a gente faz uma parte também, devolve um pouco para a população também. Muito obrigado.
0: Muito bem, obrigado, Aroni, pela parceria, mais uma jornada conosco aí também. Tamo junto com a cultura.
8: Com certeza, a cultura que faz acontecer aí também muito.
0: Muito bem, obrigado, professor. Aroni Brock, que se prepara também, daqui mais um tempo tem o campo, né?
8: Tem, voltamos no campo aí, vamos participar também.
0: Aí, ó. Futsal não?
8: Não, futsal eu sou treinador do São Paulo da Picada Silveira, veterano, vou estrear amanhã.
0: Vai estrear amanhã também?
8: Isso.
0: Olha aí, ó, muito bem. Aroni Brock, que inclusive é um grande entendido do nosso futebol aqui da cidade de Fontoura Xavier também, né? É um jogador conhecido aqui também, que levantou muitas taças, atual campeão,
9: são
0: inclusive,
9: nove taças,
0: né?
9: É, nove taças.
0: São nove taças? Nove taças, né? Então, é uma grande história também, né, Roberto?
3: É muito importante, Joelson, complementando o que o Aroni falou ali, essa incentivo ao esporte é muito bacana. Essas escolinhas, nós temos que dar a base para essas crianças, e essa ação social que ele faz de dar espaço aqui para a gurizada mais carente, que não tem tanta, né, tanta possibilidade de praticar, isso é o fundamental. Eu acho que todos que têm uma mínima condição deveriam fazer isso, tentar ajudar o esporte, a gurizada, incentivar, levar para o esporte. Nós temos que tirar um pouco das crianças dessa internet, desse telefone. Nós temos que botar para a rua, nós temos que voltar a brincar com brincadeiras mais pessoais, não tanto na internet. Posso fazer uma despedida aqui, Joel?
0: Pois não, fica a gentileza.
3: Quero agradecer o Melão, meu companheiro lá de, que é um belíssimo narrador. Parabéns, Melão, por toda a tua dedicação, o teu empenho, tudo que tu faz pelo esporte, junto na equipe de esporte da Rádio Cultura. O pessoal que está lá, o Max, nosso Léo na filmagem aqui, tu também, Joelson, o Pasquale quando está com a gente, a Ana que representa a Rádio de Fontoura Xavier. 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E a sequência traz tudo isso em benefício a todos. Então, de uma forma muito especial, muito obrigado, me despeço aqui. E amanhã começamos lá assistindo o campeonato de futebol de salão no ginásio Tio Onofre.
0: Obrigado.
3: Um abraço. Fiquem com Deus.
0: Obrigado pela parceria de hoje, Roberto. Por ser nosso parceiro sempre com o nosso comentarista aqui, inclusive, oficial, né? Titular da nossa jornada aqui, Cultura Esportes, junto com a gente. Obrigado pelo trabalho desenvolvido junto com a equipe 96.5 aqui, o Grupo Cultura, né? E agora vai participar aqui do protocolo junto aqui, vai entregar junto aqui a premiação, né?
3: Isso aí, vamos entregar junto.
0: Muito
3: um abraço
0: bem.
3: A todos.
0: Tudo obrigado, Roberto Dadalti, conosco por aqui também. Momento que começa a premiação, vamos lá. O Yuri, goleiro, destaque da competição, mostrando aqui. Nós vamos mostrar aqui agora nas imagens que você acompanha aqui agora da Cultura FM 96.5. Mostra aqui agora as imagens do Leonardo, neste momento. Tá aí o goleiro, destaque do campeonato, Yuri. Yuri neste momento. Yuri, como é que tá essa emoção do goleiro aí, menos vazado aí?
10: Feliz pelo título individual, mas um pouco triste pelo resultado final da partida. Mas não dá para baixar a cabeça, nossa equipe tá de parabéns, chegamos na final, né, e parabenizar a nossa torcida que tá aqui, fez presente, gritou o jogo inteiro, isso aí. Parabéns à equipe deles também, merecer.
0: Valeu. Parabéns pelo campeonato.
10: Valeu, muito obrigado.
0: Muito bem, Yuri, um dos destaques também deste campeonato. Pequeno, destaque também aqui da partida, sendo reconhecido nessa noite. Vamos ver aqui ainda quem mais das equipes que vão ser chamadas aqui no protocolo nessa noite, né? Nas imagens do Leonardo aqui também, que está mostrando ali o pessoal que está em campo, aqui também mostrando os troféus, a premiação, 2.500 primeiro.
9: Dá um churrasquinho.
0: Dá um churrasquinho bom, hein? Ô, Melão, será que vão chamar nós pro seu churrasquinho, hein?
9: Ah, vou ficar aguardando. A barriga tá tanto, roncando.
0: Tanto o primeiro quanto o segundo é muito bom aqui.
11: Manda um abraço pro Melão.
0: Aqui, ó. Aqui tá um parceirão nosso também aqui, que se chama William Vieira.
9: Grande, cara, William.
0: Nosso parceiro, William. Vai estar com a gente no próximo jogo aí também. E, inclusive, papai fresco daqui uns dias, hein?
9: Ô, louco.
0: Novamente.
9: Parabéns.
0: Exatamente.
9: Parabéns.
0: Como é que tá, William?
12: Um abraço aí hoje me deixaram de fora, né? Não, mas tá bom. Um abraço aí pro Melão, pra toda a equipe da Rádio Cultura aí. E na próxima a gente vai estar junto, se tudo der certo. Parabéns pelo trabalho de vocês aí. Um abração.
9: Abraço pro William.
0: Nosso repórter de quadra também aí, pros grande, próximos jogos
9: grande,
0: aí também.
9: Grande profissional.
0: Grande profissional, William Vieira. Abração, com a gente aí. Bom, um abração, tudo de bom, viu?
12: E o Max,
0: Tá lá, ó. Tá lá o Max. Acompanhando lá, ó. Olha lá, ó, lá em cima. Muito bem, é a equipe junto com a gente por aqui. Bom, vamos ver aqui o time do Canarinho.
9: Canarinho.
0: Nesse momento.
9: Vai pra foto oficial.
0: Vai pra foto oficial aqui, o Canarinho. É um Canarinho, um time guerreiro, um time, olha, que jogou muito.
9: Jogou muito
0: nesse
9: bola.
0: Campeonato. Né, e agora, e amanhã estreia no campeonato também.
9: Estreia
0: no
9: primeiro futsal. Jogo, né?
0: É o primeiro jogo. Olha aí, nesse momento, saindo aqui então o chequezinho do Sicred. Mil reais esse, né? Olha aí, ó. Fato oficial. Nas imagens aqui a gente mostrando. Tá aí o time do Canarinho, um dos destaques da partida deste campeonato. Gavilã! E aí, Gavilã, qual foi o sentimento que fica aí nesse campeonato? Vocês que eram o atual campeão, agora hoje, no dia de hoje, se encontraram novamente e acabaram aí ficando nesse lugar, mas fizeram um lindo campeonato.
11: Boa noite, tudo bem? Cara, nós fizemos um time aqui que todo mundo falou que ninguém não ia classificar. Não ia classificar desde o começo. Eu, o Lucas Bagatini, Dudu, Eduardo ali, começamos assim, chamar um, chamei outro... Chamei o Marcelo, chamei o Chapa, Soledade, e fomos montando um time. Aí fomos indo, botemos garra desde o primeiro jogo, ganhamos deles, ganhamos do atual campeão, Canarinho. Quer dizer, eles ganharam do atual campeão, que é nós, Canarinho, né? Eles, quem tinha o dever de ganhar era eles. Só que eu tenho uma coisa só a dizer, porque todo mundo do nosso time aqui, que é uma reclamação na verdade, todo mundo levou amarelo, foi expulso no outro jogo. E eles não levaram nenhum amarelo. Isso, pra mim, não tem como. Dois times assim pegados, uma final, o outro time não levar um amarelo, cara. E nós levar amarelo ali. E, cara, não tem como, não tem explicação. E eu tenho mais uma coisa. O dono, o Aroni Brock aqui.
9: É, agora perdeu o sinal lá, o Joelson.
11: É isso aí, boa noite. Muito obrigado.
0: Aí o Gavilã falando aqui com a gente nessa nossa reportagem neste momento aqui da Cultura FM. Bom, bastante apavorado aqui, né? Mostrando a sua indignação. E diz que não bota mais os. Não joga mais aqui a Copa. Segundo palavras do Gavilã. Né? A equipe está saindo ali neste momento. Bom, agora temos o campeão.
9: Isso aí.
0: Campeão para foto oficial.
9: Isso aí.
0: Aí, ó. 2.500 2.500 Campeão
9: Sabadão
0: 2016, tá aí a festa.
9: Festa pro Sabadão.
0: A festa dos Sabadão. Neste momento. Tá aí, ó, neste momento Sabadão levantando a taça da quinta Copa Sicred RD Uniformes neste momento. É, um cheque gordo aí com a turma aí neste momento.
9: Checão, né?
0: Checão, ó. Os dois goleiros aí, ó. Também nesse momento. Olha aí, ó. Mas o pessoal que tá.
9: Arraio Ganso.
0: Mais um aí, mais uma foto.
9: Pedrinho.
0: É. Aqui nós temos uma base praticamente do time do São Scal. Cristóvão. Tirando o Kennedy, Scal, que era.
9: E é uma base do
0: é, Scal, o que tá, né? Aqui temos aí também, que nós a gente observa aqui. Ó, o Luquinhas também, que é do Santa Rita, né? No último campeonato, jogou aqui também. Foi um time misturado, né? Pro Sabadão que teve aí também. Maravilha. Tá aí, ó. Nas imagens aí da turma aí que está aí posando neste momento das imagens aqui da Cultura FM. Tá aí, muito bem. Campeão Sabadão nesse jogo aqui na cidade de Fontoura Chavera. Bom, no mais, agradecer a todos que estiveram com a gente neste momento, né, Melão? Agradecer mais uma vez os trabalhos aqui nas filmagens, na qual a gente esteve aqui com nossa equipe, Maxwell, né, ali na mesa técnica, com todos nossos equipamentos. Além disso tudo, nos comentários de Roberto Dadalti, nas imagens aqui do Leonardo, que está junto com a gente aqui, a reportagem de campo junto comigo, nesse trabalho no dia de hoje. E também agradecer ao Melão, também, que está com a gente, nosso grande parceiro de sempre, nosso narrador esportivo aqui do Grupo Cultura de Rádio. 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O Açaí do Japa fazendo sua abertura conosco na cobertura esportiva e já inclusive, Melão, fechado para a final do campeonato de 2026 de futsal de Fontoura Xavier. São duas cartas que o Açaí do Japa fechou com a gente, né, para a final do campeonato já de futsal, que vai estar acontecendo em Fontoura Xavier em dezembro, que inicia amanhã, e também, né, no dia de hoje. Então, agradecer a ele por essa parceria. O Japinha nos recebe sempre muito bem. Lá a Rit, o Serjão, a Auri, toda a família Açaí do Japa, gratidão por essa parceria também, né? Então, são os nossos parceiros que estiveram com a gente por aqui, né? Juntos nessa grande narração, conosco, contando os detalhes, os momentos importantes dessa noite que certamente ficará na história do futebol, da quinta Copa Sicredi RD Uniformes. Eu, Joelson da Rosa, vou ficando por aqui. Obrigado a Deus, obrigado a nossa equipe que estiver conosco e valeu, Melão! Tamo junto, quem se liga, liga sempre!
1: É isso aí, Joelson da Rosa. 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Também queria agradecer aí a nosso comentarista Roberto Dadaud, que é um grande, um dos nomes dos nossos comentários desse grande jogo. Também agradecer ao Joelso, também agradecer ao Leonardo, agradecer ao Maxwell, agradecer a Ana Ilse, que também a diretora, agradecer a toda a equipe Cultura. Dito isso, finalizando essa jogão de bola, teve com a nossa equipe na direção geral, Márcia Tomazini Paganin, gerente, Ana, gerente geral, dona Márcia Tomazini Paganin, Ana Ilse da Rosa, nossa gerente, Maxwell na parte técnica, Leonardo, nosso cameraman, junto com Joelson da Rosa. Um abraço a todos e amanhã, abertura do nosso Municipal de Futsal no Caldeirão Tinofre, em Fontoura Xavier. Vá lá, compareça e faça a sua torcida. E nós estaremos lá também assistindo esses grandes jogos de amanhã. Uma boa noite do Melão e até a próxima oportunidade!

0: 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E acredite, isso muda o futuro.
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3: Hora certa.
4: 10h37.
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2: Hora certa.
1: 10h57.
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1: A canela é um ingrediente antimicrobiano, de modo que é o aliado perfeito para tratar a acne e aprender a evitá-la. O poder antisséptico da canela é ótimo para preparar máscaras caseiras que conseguirão que exiba uma pele mais lisa e sem impurezas. Mas cuidado, se tem a pele sensível, esse truque de beleza com canela pode irritar a sua pele e é recomendável que antes faça uma prova de alergia ou consulte um especialista. Então vamos à dica. Você irá precisar de uma colher de chá de canela moída, quanto mais orgânica for, melhor. Uma colher de sopa de mel de abelha. Para conseguir a máscara, só deverá misturar os ingredientes e aplicar sobre o rosto, deixando-a atuar por 5 minutos. Quando tiver decorrido esse tempo, deverá enxaguar com água morna. Para conseguir resultados visíveis, recomenda-se fazer essa máscara uma ou duas vezes por semana. Em menos de um mês, você verá como sua acne desaparece, assim como as manchas ou cicatrizes começam a perder intensidade.
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3: Hora certa.
4: 11:24.
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3: Hora certa.
4: 11h44.
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4: Fumo, bebidas alcoólicas, exposição prolongada ao sol, alimentação gordurosa também estão relacionados ao câncer de boca. Fique alerta a qualquer lesão na boca que não cicatrize por mais de 15 dias.
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1: 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Hora certa.
2: 6 horas.

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1: Evite conversar, tossir, fumar ou espirrar na hora de preparar os alimentos. Lave bem os utensílios domésticos, como copos, pratos, talheres e panelas. Os panos de cozinha também precisam estar secos e limpos.
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4: Hora certa.
5: 6:30.
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0: Hora certa.
2: 6h59.
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1: Sequelas causadas pela Covid-19 e que requerem acompanhamento médico. Diminuição da concentração. Essa sequela pode ser resultado do efeito devastador do coronavírus no sistema nervoso central. O vírus pode causar inflamações nos neurônios, que são responsáveis pela função de cognição. Os pacientes recuperados relatam dificuldade de concentração e em executar funções. Sentem que o ato de tomada de decisão está mais lento, assim como a capacidade para fazer cálculos e de processar informações.
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2: Hora certa.
3: 7h20.
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3: Sequelas causadas pela Covid-19 e que requerem acompanhamento médico. Diminuição da concentração. Essa sequela pode ser resultado do efeito devastador do coronavírus no sistema nervoso central. O vírus pode causar inflamações nos neurônios, que são responsáveis pela função de cognição. Os pacientes recuperados relatam dificuldade de concentração e em executar funções. Sentem que o ato de tomada de decisão está mais lento, assim como a capacidade para fazer cálculos e de processar informações.
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5: Hora certa.
6: 7h40.
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0: Hora certa.
3: 8:12.
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4: Opa, é com nós mesmo a partir de agora, né, senhoras e senhores? Bem-vindo, bem-vindo à Cultura FM. Quem se liga, liga sempre. 15 anos quase ao teu lado, hein? É nesse finalzinho, nessa quarta-feira. 30 anos da 96.5. E que bom tê-los com a gente por aqui, né? Maravilha. Vamos que vamos. Meus amigos e minhas amigas, estamos chegando nesta manhã de domingo. Um domingo nublado, já deu chuva pelo amanhecer e a previsão é que venha mais chuva ao longo das próximas horas aqui para a região do Alto da Serra do Botucaraí. Mas chove lá fora e aqui dentro é só alegria, não é mesmo? Vamos que vamos, com muita música, informação, na rádio dos melhores ouvintes a partir de agora. 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Vamos que vamos, meu povo. 5433891110 é o nosso canal de comunicação que você manda ver a partir de agora aqui na Cultura FM. Vamos que vamos nesse clima, chegando sucesso com Velhas Cartas do Nardel Silva para iniciarmos o nosso domingo.

vamos, 8h25, 8h25 para você que se liga em toda a região. Um abraço para Adriana, para aí que tá na sintonia com a Valmir também. Bom dia para os amigos, né, acompanhando nesse domingo por casa, já preparando a comida daqui a pouquinho, né, seu Valmir, velho? Um grande abraço pro amigo.

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2: Evite a ingestão de bebidas alcoólicas. Seu consumo em qualquer quantidade aumenta o risco de desenvolver câncer. Além disso, combinar bebidas alcoólicas com o tabaco aumenta ainda mais a possibilidade do surgimento da doença.
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2: Hora certa.
4: 8h33.
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35, vamos nessa, meu povo, vamos nessa. Olha, está procurando uma oportunidade de emprego amanhã, dia 28, às 8h30, na Prefeitura de São José do Herval. A empresa Vibra Foods de Soledade está com uma proposta com 20 vagas para operador de produção para o segundo turno, com salário inicial de R$ 1.991, mais prêmio de assiduidade, kit alimentação de 630, com transporte todos os dias para ir e voltar para sua casa. Informações amanhã, às 8h30 da manhã, na Prefeitura de São José do Herval. É a comunidade, então, aí, hervalense, né, as pessoas que buscam oportunidade de emprego. Essa oportunidade amanhã, então, na Prefeitura de São José do Herval. Ah, hoje tem tradicional festa de São Miguel, gente, aqui no gramado de Fontoura Xavier. Nesse dia 27, às 11 horas da manhã, missa, ao meio-dia, o almoço com churrasco. 14 horas, tem reunião dançante com a banda Sonhos e Inovação. E também tem ônibus saindo daqui a pouquinho, às 9h30, na Praça de Fontoura Xavier, passando pela rodoviária às 9h30, com o Simãozinho, Vila Vaz, Vila Cis, com destino à festa. O retorno da festa, às 17 horas, então, no São Miguel. Fica o convite, então, para você a participar junto aí. Tá bom? Muito bem. Um grande abraço. Vamos que vamos. Um abraço aí também pra turma que tá na sintonia com a gente por aqui. Bom dia, bom domingo aí. Toca baile do Chico Torto do Gildo, velho. Grande abraço, meu amigo Vero. Meu grande parceiro Miro, tá aí na sintonia com a gente por aí também. Bom dia. Joelso, tudo bem? Roda pra gente aí. Do maestro, grande líder velho, né? Olha aí, ó, esse é o fera. João Clair, né? Góis, mais conhecido como maestro. Esse é fera. Um abraço pro amigo, tudo de bom. Aí pra mim, pra a turma que tá em Gramado, nosso amigo Elias da Silva. Grande Elias. Um abraço, Elias. Bom dia pra vocês aí também, ligaditos com a gente por aqui. Bom dia, bom dia.

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2: Vamos que vamos, 8h50. Mandar um abração aí pra minha amiga Noeli, também tá na sintonia com a gente por aqui também, né? Bom dia! Meu amigo, quero falar pra você uma grande música pra minha amiga Loreni Cardoso, que mora em Sapucaia do Sul, mas que está em Fontoura Xavier ontem. Muito bem, um abraço aí da grande amiga, né? Noeli aí também. De abraço. E aí pros amigos que se ligam aonde por aqui. Bom dia, meu amigo Joelson. Gostaria de homenagear hoje uma pessoa muito especial pra nós, que estaria completando seus 19 anos hoje. Meu filho Bruno Meaza. E dizer a ele que é muito especial pra nós, que amamos muito ele, que ele continue sendo esse guri maravilhoso que ele é. Da mãe Clarice, do pai Marcos, do irmão Vitinho, da nona, da mamãe, né? De toda a família que manda especial aí para o Bruno Meaza. Alô, Bruno! Um abraço, meu querido. 19 anos hoje, hein? Azar!
3: Muito.
2: Olha aí, hoje tem churrasco no Campo Novo, então, é, Clarice? É, Marco Velho? Turma, um grande abraço pros amigos aí.
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2: Muito bem, bom dia pra você, bom dia, bom dia. Alô, meu amigo Neri.
3: Tudo bom? Eu boto aí um agradecimento pro pessoal que apareceram aqui ontem, perder gás. Que era pra ter o torneio ontem, daí eu fiquei doente. Agora tem malinhando. Agradecer eles aí, né? Que perderam aí, obrigado, né? Da boa vontade deles, que vieram e perderam viagem. Obrigado pela presença deles. E vamos ver daqui mais uns dias, vamos ficar mais forte um pouco. Então vamos marcar um torneio, né? Tá? Tudo de bom para vocês. Né? Agradecer o pessoal que estavam preocupados por mim, mandavam mensagem. Um abraço para eles.
2: Muito bem, um abraço, Neri, que Deus abençoe o amigo aí, melhoras, né? Logo, logo vai passar, isso são coisas da vida, acontece, né? Acontece, meu amigo, e já diz um ditado que a gente sem saúde não é nada, né? Por isso, prioridade sempre é a saúde da gente. Um grande abraço pro amigo, melhoras, tá? É, a Adriana da Nunes Maciel também tá na sintonia com a gente, um grande abraço pros amigos aí também lá no Rincão do Araçá em Soledade, né? Quando caiu pedra por lá, olha... Umas pedras meio feinhas, né, Adriana? Caiu aí na região do Rincão do Araçá, aí, em Soledade. Olha só. Tava olhando aqui as fotos que ela mandou pra gente aqui no nosso WhatsApp. Bueno, vamos que vamos. Bom dia aqui também pros amigos que se ligam na 96.5. Onde aqui? Deixa eu ver. Opa!
4: Bom dia, Joelson. E o Leonildo da Costa, Pouso Novo. Temos na escuta o programa desde as 6 horas. Tô curadinho ligado em Fontoura. Aqui em Pouso Novo tem muita audiência, Fontoura. O teu programa é maravilhoso. Eu queria oferecer uma música para todos que estão escutando aqui na Pouso Novo, para quem está escutando aí. E para minha esposa, Lenida Costa. Uma música, Diogo Costa e Ana Gaúcha. Se for atendido, muito obrigado. Um abraço para vocês aí também.
2: Muito bem, meu amigo Leonildo. Um abraço aí para você, para tua esposa, todos os familiares que se ligam na 96. Obrigado pelo carinho, pela audiência, meu amigo, tá certo? Grande abraço, um forte quebra-costela para a turma aí que vai curtir agora Diogo Costa e Ana Gaúcha.

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3: Hora certa.
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0: 9595, vamos nessa. 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Já nesse domingão, e pra turma conferir aí também, tá? Vamos que vamos. Bom dia, bom dia.
1: Manda o Teixeirinha. Anair e Itamar.
0: Muito bem, um abraço pra o Itamar, Anair, toda a família ligadinha com a gente por aqui também. Bom dia, bom dia.
2: Tá, mamãe, beleza?
0: Beleza?
2: Tranquilo.
0: Tudo certo?
2: O Gama do Cinderão Grande. Ela, Flor do Meu Jardim.
0: Muito bem, um abraço, meu amigo Valdir. Flor do Meu Jardim, daqui a pouquinho vamos trazer pra turma. Meu amigo Anderson Noronha também. Bom dia, meu amigo. Toca pra gente Brilhação, A Dor da Paixão. Um abraço. Bom dia, tio Joelson, tudo bem? Quero homenagear minha filha Alice, que esteve de aniversário no dia 24 de setembro. Desejamos todas as felicidades do mundo para ela. Um abraço aí pro meu amigo Bezinho, pra Adriana, toda a família em São José do Herval, homenageando então a Alice, que esteve de aniversário no último dia 24, na última quinta-feira. Vida longa pra ela aí, que Deus abençoe sempre, tá bom? Bom dia!
3: Fala, Jorge, manda uma música aqui pra Santiago, pro Geroni, aqui da Serra Neguinha. Manda uma música aí do JM, pra que é música, né?
0: Muito bem, um abraço pro meu amigo Geroninho, pessoal da Serra Negrinha, Santiago. Um grande abraço pros amigos na audiência da 96.5, né? 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Né? Muito bem. Um abraço pra turma aí. Bom dia, bom dia. Também com a gente por aqui, a dona Maria. Oi!
4: Bom dia, Jolson. Aqui é a Maria de Lourdes, da Rua Alves de Moraes. Queria homenagear meu irmão que mora lá no Espaço Ideal. Ele tá de aniversário hoje, pagando a festa. Daí eu gostaria de pedir uma música bem bonita pra ti, com Júlio de Freitas, Assim Que Eu Sou. E daí o Valdir, que é cunhado dele, também homenageia ele. Toda a família Franco. Muita saúde, tudo de bom pra ele, felicidade. Ao mano mais novo meu. Eu gostaria de homenagear ele. Se for atendido, obrigado, Jôs.
0: Muito bem, parabéns para ele, dona Maria. Saúde, felicidade e muitos anos de vida.

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2: Vamos que vamos. Bom dia pra turma em toda a região ligado com a gente. Oi!
3: Bom dia, Joelson. Tudo bem por aí?
2: Tudo bem.
3: Ô, Joelson, quero homenagear a minha filha, Graziele, que tá fazendo aniversário hoje. Quem pede a Loura e o Fredolinos, pai. E diga pra ela que nós amamos muito ela. Se tu pudesse rodar com Rick Renner, filha.
2: Muito bem, um abraço, tudo de bom pra ela e que Deus abençoe sempre. Tudo de bom.
4: Oi. Bem, a Célia aqui da Pátria.
2: Oi, Célia.
4: Joel, só queria fazer uma homenagem pros meus irmãos, o Chuli, tá lá na Picada Silveira. O Vilmar, a Zenilda aqui na Vila Pátria. A Verônica Zanella e o Beroni, lá na Linha dos Rosas. Para todos meus sobrinhos e minhas sobrinhas, para os meus cunhados, para minhas cunhadas, para os meus filhos, o Marcos Vinícius em Soledade, a minha nora Franciele, a Carol Machado em Soledade, aqui, o Cauã Lima aqui na Vila Candinha, a minha nora Marli Neves, os meus netos, o Charles, o Antônio Israel, o João Miguel e a Manu lá em Sapiranga. E também vai para todas as minhas amigas, que eu não vou dizer o nome porque são muitas. E também para o meu esposo, João Francisco Alves da Silva, mais conhecido por João da Bicicleta. Se for possível, você colocar aquela música de Rick Renner, Eu Sem Você, que é uma música que eu gosto muito e amo muito a dupla Rick Renner.
2: Muito bem, um abraço.
4: Se for atendida, meu muito obrigado.
2: Tá bom, Célia, bom dia pra turma aí, tudo de bom. Quem mais tá na sintonia com a gente? Oi! Bom dia!
5: Manda uma música pra nós, aqui na Fátima.
2: Opa!
5: Manda a música, Velho Casarão.
2: Muito bem.
5: Entendida, muito obrigado.
2: Tá bom, minha amiga. Um abraço, dona Doralício, Aquilino, toda a turma aí na sintonia com a gente também, né? Meu amigo Alessandro, que tá de aniversário ontem lá no Formigueiro. Um abraço, Alessandro. Tudo de bom. Saúde, felicidade, né? Que Deus abençoe. Pro meu amigo Pedro Godoy também aí, Pedrão. Tá tomando um chimarrão no capricho, aquele chimarrão espumando, né? É, de ouvido ligado na Crespana, índio velho. Um abraço pra toda a família também. Pra minha amiga, dona Lourdes, tá na sintonia também. Já já Figueira, amiga, tá chegando pra turma, mas antes, aquele velho casarão que dá saudade, né?

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2: Alimentação saudável protege contra o câncer. 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
3: 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Hora certa.
5: 9:28.
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1: Bora que bora, 9h31, meu povo, e chove no Guamirim, velho, hein? Eita, chuvinha de leve, depois um calorão daqueles, né, meu povo? Um calorão de 28 graus no dia de ontem. A chuvinha tá pegando aqui na região do Alto da Serra do Botucaraí. Bom dia!
2: Bom dia,
1: Joelson. Bom dia!
2: Eu alô lá, quando eu liguei com uma geninha de tarde pra cá jogar canastra.
1: Opa!
2: Aí não trabalhamos mais, vamos jogar canastra.
1: É isso aí, né, dona Voz? Vamos jogar canastra, é verdade. Estamos chegando junto pra fazer uma dupla aí com a turma aí também, tá? Vamos pra fazer uns bolo frito, umas pipoca, né? Um chimarrão cevado e vamos jogar canastra, jogar um pife e dar risada, né? Eita, que nem diz a minha avó, né? Pitar um crivo, um cigarro também, né? E contar uns causos, né? É, minha avó velha, 93 anos aí também, né? Firme e forte nesse ano de 2026. Que Deus lhe abençoe sempre. Muito bem. Vamos que vamos. 9h32. Um abraço lá pra Geni, né? Pro Eli. Toda a família na sintonia. Né, dona Alessi? Um abraço pro seu João também. Aí tão ligadinho com a gente. Tem que aproveitar a vida. É isso aí, dona Alessi. Aproveitar a vida, né? Temos que aproveitar da melhor forma possível com as pessoas que a gente gosta, né? Se dar bem, inclusive ser pessoas positivas, pensar pra frente, que assim a gente sempre terá coisas boas. Se a gente pensar negativo, aí assim, aí as coisas vão tudo pra trás, né? Vai tudo pra trás. Agora, se tu pensar pra frente, um horizonte, né? Mapear situações boas, certamente as coisas boas acontecerão na tua vida aí. Muito bem, vamos que vamos, vamos que vamos. Chegando mais sucesso pra turma pra cantar junto com os Gargantas de Ouro do Brasil, que sempre serão lembrados em nossos corações. Milionário José Rico! E a lembrança, oh lembrança!

0: os Gargantas de Ouro na 96.5, pra você ligado em toda a região, pessoal, em Barros Cassal, na Boa Vista. Bom dia pra Duas Léguas, Barros Cassal na sintonia.
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0: o trio Parada Dura, Telefone Mudo na 96. Bom dia!
1: Bom dia! Eu queria uma música de lembrança boa.
0: Muito bem!
1: Aqui na Vila Pátria.
0: Um abraço!
1: A Terezinha, Alves da Silva, sou Miguel.
0: Muito bem, um abraço para os amigos ligadinhos conosco também na Vila Pátria, em toda a região. Bom dia!
2: Bom dia. Meu amigo. Joelson.
0: Oi!
2: Me manda aquela aí, ó. Lidando com o bicharedo do Galo Preto pra nós escutar aí, que eu tô tomando aquele chimarrão, hein, Cuiuto.
0: Grande, meu amigo Rude.
2: Agora apareça aqui pra não, no casarão azul aqui pra nós tomar um verde também, Joel.
0: Coisa boa, vamos chegar pra isso, meu amigo.
2: Vai ser bem recebido por a família.
0: Coisa boa, um abraço, meu amigo Rudimar. Fausto na sintonia com a gente, toda a família, né? Obrigado pela sintonia pra toda a família aí, certamente um dia a gente vai aparecer por aí sim, tá? Tomar um chimarrão com um amigo, dar umas risadas, contar uns causos, né? Isso que é o bom da vida, conversar com os grandes amigos da gente. Um grande abraço, vamos que vamos. Bom dia, sou a Cassiane Teles, coloco uma música bem linda e mando um abração pro pessoal do Formigueiro, pra vocês aí da rádio e pra nós que estamos aqui no Pai, no Carlinhos Borba, pra minha mãe Salete, pro Marcelo, a Mirella, a Milena e a Manu, a Carol, o Rodrigo, pra Camilo, o Rafa, que estão lá de Bento também, hein? Lá em Bento, aliás. E que seja um final de semana abençoado, com proteção de Deus sempre. Né, Cassi? É isso aí. É que seja um abençoado final de semana pra todos nós. Amém. O meu amigo Marcos Alves, grande Marco Maia. Esse é fera também, tá na sintonia com a gente por aqui também. É isto.
3: Tudo, meu amigo. Manda uma música pra nós, a Ana Castelli. Pra minha afiadinha Aurora, pra todos os meus afiados.
0: Olha aí, ó.
3: Ela gosta da Ana Castelli.
0: Muito bem, meu amigo Neguinho Ferrador, velho. Vamos que vamos. Vamos achar na Castela daqui a pouquinho pra turma aí, né? Isso. Pessoal na Vila César na sintonia com a gente também. Grande abraço. Tudo de bom. Obrigado pela audiência. O meu irmão, velho, Vilmar, velho, também tá já preparando o churrasqueira. Vai assar uma carninha com a família por casa hoje, né? Tá descansando, tá de folga. Turma da BRF, um grande abraço. Daqui a pouquinho tá chegando aquela sim, hein, Vilmar? Daqui a pouquinho tá chegando sim, né? Vamos que vamos, porque deu revolta na bicharada.

0: É a revolta da bicharada aí, vamos que vamos. Ontem teve a final da Copa Sicredi, quinta Copa Sicredi RD Uniformes, na qual tivemos aí Canarinho e Sabadão. Sabadão ganhou do Canarinho pelo placar de 3-0 e consagrou-se campeão no dia de ontem, né? Transmissão aí ao vivo pela 96.5, na qual a gente transmitiu esse grande jogaço de bola ontem na Quadra Brock Esportes em Fontoura Xavier. E hoje começa o futsal à noite, né? À noite começa aí o futsal, a estreia nesse domingo já do campeonato de futsal em Fontoura Xavier, iniciando hoje com 28 equipes, né, que se encontram nesse grande campeonato hoje à noite, né? Maravilha! A gente dá sequência por aqui na programação Cultura FM, para você que se liga nessa chuvinha aqui na região. Eita, tô vendo? Chovendo de leve nesse domingão abençoado por Deus.
1: Bom dia, doutor Joel.
0: Bom dia!
1: Vê se tu puder botar com o velho milongueiro lá no seco, no feijão.
0: Tá bom?
1: Oferece pra alguém que tá escritando.
0: Tá bueno?
1: Lá da Vila César.
0: Eita, tá bom, galo velho. Um grande abraço, Rudy, na sintonia com a gente por aqui, meu amigo Rubão também. Aquele abraço pra turma. Pro pessoal que tá em soledade também aí, que estão na audiência com a gente. Nossos amigos, nossos bombeiros da grande soledade aí, estão na sintonia também aí, né, Tiagão? Ô, galo velho. Um grande abraço pros amigos que estão na sintonia e ligadito aqui na Cultura FM 96.5. Tá bueno? Vamos que vamos!

0: Oi, ahaha! Vamos que vamos, senhoras e senhores. Agora 9 horas e 53 minutos. Nós vamos seguindo por aqui com o nosso programa Domingo Alegria, aqui pela Cultura FM 96.5. Lembrando que hoje tem a super festa aí na comunidade de São Miguel do Gramado, né? Daqui a pouquinho tem um ônibus aí já que tá passando em direção à festa aí também, né? Muito bem, no São Miguel hoje, no Gramado, tradicional festa, 11 horas missa, ao meio-dia o almoço, com saladas e bebidas em geral. Lembrando, 14 horas tem reunião dançante com banda Sonhos e Inovação. Tá bueno? Muito bem. Grande matiné pela tarde aí também. Que beleza. Vamos que vamos. Quem é que tá com a gente aqui também curtindo a programação Cultura FM? Deixa eu ver. Curtindo a chuvinha aqui? Opa! Ah, aqui.
1: Lauri aqui da Tigela. Eu não tenho ouvindo a Cultura e curtindo uma chuva. Tu me acha aí o trio Irapuru. É o canto de Irapuru o nome da música. E o trio é trio Irapuru. Beleza? Escuta essa música aí pra tu ver. É linda. Valeu, Joelson. Um abraço.
0: Grande abraço, meu amigo Lauri, na Ponte Tigela, na sintonia com a gente por aqui também. Um grande abraço pro amigo que se liga por aqui também na 96, né? O Eduardo também aí tá em casa, já curtindo por aqui também. Grande abraço, chuvitinha, e já preparando o chimarrão e a carne pro meio-dia, né? Isso aí, galo, velho. Um grande abraço, tudo de bom. Bom dia, Joelson. Manda um almoço pro meu cunhado Marcos e a Margarete. Estamos fazendo um churrasco na casa deles hoje. Olha aí, ó. Olha aí, Marquinhos. Hoje o Dilinha tá por aí, então. É? Então tá bom. Olha que beleza, então. Tamo chegando. Tá bonito o fogo aí, né? Já botaram o fogo aí já agora, né? Olha aí, ó. Que beleza. Daqui a pouquinho, tamo chegando. Tá bonito por demais aí, ó. Muito bem. Um abraço. Tudo de bom. Né? Lá pra Rosa, pro Dila também, pra Margarete, pro Marcos, toda a família na sintonia conosco por aqui também, tá? É, bom dia, meu amigo Joelson. Toca a música Escolta de Vagalumes com Rick Renner e oferece pro seu Natal Farias, né? E pra toda a equipe da Paladares Pizzaria, um abraço pra você em bom domingo. Um abraço, minha amiga Priscila, meu amigo Renatão, toda a família na sintonia com a gente por aqui também, tá, meus amigos? Tudo de bom? Obrigado pela audiência e pela a sintonia nesta manhã de domingo. Muito bem. Também pra turma aí que se liga na 96.5 por aqui também, né? Muito bem, pra galera aí que tá na guarnição em Soledade, aí os nossos amigos bombeiros, sou o Sargento da Silva, né, o soldado Deixon, tá na sintonia com a gente por aqui também, né, o Scabe, o seu Antônio Marcos, o soldado, o Kemel, também aí, e o Tiagão, grande soldado Tiagão aí também, aí que estão na sintonia da 96.5, lá na Grande Soledade, a terra da pedra preciosa, nas pedras preciosas. Muito bem para os amigos que estão lá tomando um chimarrão, então sempre ligadito também, né, e sempre atento, né, para proteger sempre também a nossa população. Um grande abraço para os amigos, salvando sempre vidas, né? A gente respeita, tem um grande respeito pelos nossos parceiros bombeiros, que fazem um grande trabalho aí também, né, na nossa sociedade. Então, grande abraço para os amigos que estão lá, né, o Bertol também, um grande abraço, nosso grande parceiro aqui também da 96.5. Bueno, 9h56 agora, vamos de música, porque aqui a música boa não pode parar não, né? Amo, não pode parar não, não para de jeito nenhum, jamais. É, o que é bom tem que continuar, né, gente? É isso aí, o que é bom tem que continuar. Vamos lá, trazendo aí sucesso de Fontoura Xavier agora pra turma, mais ou menos assim, ó.

Senhora do maestro João Clair de Góis aqui na programação Cultura FM, o Caico, ligadinho com a gente. Um grande abraço pra turma, Dona Maria, pessoal aí no Britador também na sintonia. 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

0: meu amigo Pedro Guindani também. Toda a família na sintonia com a gente, bom dia.
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1: Hora certa.
3: 10:04.
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10h07. Vamos seguindo por aqui com a nossa programação Cultura FM, para você que se liga na 96.5, na rádio dos melhores ouvintes. É, vamos que vamos, senhoras e senhores, vamos que vamos. Aqui é uma música boa, não para não, não para, né? É, um abração para os amigos da Linha Nova São José da Calha, que dia 1º de novembro tem a tradicional festa. E às 10 horas tem a procissão com os cavaleiros até a gruta, 10h20 missa na gruta, ao meio-dia o almoço com o Vasco, pela tarde reunião dançante com a banda Trio da Serra. Segurança dentro e fora do salão. Dia 1º de novembro, tradicional festa da linha

0: 10:07. Nós temos aqui uma nota de agradecimento e convite para terça de sétimo dia de falecimento. Edília, a saudade é grande, mas a nossa fé nos conforta, pois sempre foi uma pessoa muito especial e querida. Os familiares enlutados da sempre lembrada Edília Moraes Geraldo, vem por meio desta emissora agradecer aos vizinhos, parentes, amigos e todas que ajudaram de uma forma ou de outra neste momento tão difícil para todos. Outro assim, convido para terço de sétimo dia de falecimento a ser rezado, né, nesta terça-feira, dia 29 de setembro, às 15 horas, no cemitério do Campo Novo. Por mais esse ato de fé cristã, a família agradece. 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Tá bom? Vamos lá. Que tá?
1: Tô levando elas,
0: tá? Vamos lá. Quem é que tá na sintonia com a gente por aqui? Deixa eu ver aqui. Deixa eu ver. Aqui. Oi. Ó, foi perdido. Quê? Oi?
2: Chiquinho aqui do Pedra Branca. Eu quero que tu avisa aí, comunique aí quem perdeu uma chave de casa, é duas chaves. E eu tava dentro da minha caminhoneta, fui limpar por baixo do banco e limpar ela, achei dentro. Tá ali, quem quiser pode procurar amanhã lá que eu tô levando elas, tá junto comigo.
0: Tá bom, Chiquinho, o táxi mandou pra gente então aí que tem, encontrou duas chaves, né? Dentro da sua caminhonete aí, que foi limpar a caminhonete e encontrou. Se, caso você deu perca dessa chave, tá com o Chiquinho. Pode procurar amanhã ali no ponto de táxi ali do Chiquinho, tá? Em frente ao Banrisul ali, que ele tá por ali, tá? É, isso aí. Muito bem. Um abraço pros amigos aí. Vamos que vamos. A gente segue nesse clima assim, ó.

0: Rick Renner, Escolta de Vagalumes, né, gente? Escolta de Vagalumes, música linda, que certamente muitas pessoas devem parar, né, e pensar, né? Às vezes a gente tem tudo na vida e não olha com pequenos detalhes, né? Às vezes a gente é feliz e não sabe, não é mesmo? Às vezes as pessoas acham que precisam de muitas coisas para ser feliz, mas as coisas mais simples da vida, que são o necessário para viver bem, a gente já tem. E às vezes a gente não dá valor para isso, né? Vamos dar mais valor para as pessoas que a gente tem ao nosso lado, antes que a vida lhe ensine da pior forma possível, né? 10 e 14!
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0: Programação Cultura FM, que bom estar com a gente nesta manhã de domingo. Obrigado pelo carinho e pela sintonia de sempre aí também, né? Muito bem, deixa eu mandar um abração aqui também pra turma aí que tá de aniversário hoje. Mandar um abração aqui também pro meu amigo Ezequiel Tatim, de aniversário hoje, pra Eliane Souza, um abraço, Eliane. Também de aniversário a Eveline Saldanha Ramos. Alô, Eveline, grande abraço, felicidade, tudo de bom. Também de aniversário hoje o Jean Moreira, o Edson Vieira, a Luísa Godoy. Parabéns, Luísa, saúde, felicidade e muitos e muitos anos de vida aos aniversariantes de hoje também. E também mandar um abração aí pra Valentina. Ô, Valentina, como é que tá? É, tá escutando o Dindo hoje, a Valentina. Que tal a Valentina? Tá tomando um chimarrão? É? Tá tomando um chimarrão, Valentina? Vai encilhar o cavalo Fufúncio daqui a pouquinho pra andar, né? É, hoje tá meio chovendo, a hora que passar a chuva ela vai andar com o papai e com a mamãe aí, né, Valentina? Tá bom então, quero ver, né, Valentina? É a cavaleira Valentina, muito bem, olha aí, ó, vamos lá. É, bom dia, Joelson, manda uma música pra minha esposa Luciane, que tá de aniversário amanhã. Desejamos a ela toda a felicidade do mundo, um grande abraço de toda a família. É, se possível a música Pétalas de Prata. Alô, Pico! Pico e a família, grande Pico, é, um grande abraço pra Luciane e que Deus abençoe sempre ela aí, tá bom? Saúde, felicidade, tudo de bom na tua vida aí, Luciane, tá? É, o Pico disse que vai abrir a mão hoje, né? Diz que vai abrir a mão pra esposa hoje aí, ó, diz que vai, comprou já 3 boi pra o grande churrasco aí, né, da Luciane, né? Esse é fera, né? Esse é fera, né, seu Pedrinho? Um abraço lá pra toda a família na sintonia com a gente. Família Rosenbacher, na audiência da 96. Bom dia, meu amigo Joelso. Ah, um grande abraço aí. O programa está demais. Muito bom. Um abraço, meu amigo. Ô, minha amiga Salete, um abraço pra vocês aí. Tudo de bom. Obrigado pela audiência. Eita, coisa boa. Bom dia, Joelso. Manda uma pra nós aí. Alô, minha amiga Marica, o Sabiá também. Toda a família na audiência com a gente. Bom dia, obrigado pelo carinho, pela audiência. Quem mais aqui também? Quem mais?
1: Opa. Um aviso aí, já 3 cachorros aqui na vida aqui. 3 cachorros tem aqui na vida aqui, sorte aqui. Ontem eu vi uns 3 cachorros sortos ali, abandonados na rua, na estrada aqui. Perto do açudão Tafarel aqui. Perto do Joerto.
0: Largaram aí então os cachorros, Arilson, mas que barbaridade, né? Mas que não é fácil, né, homem velho? Não é fácil, de novo, essa questão aí dos cachorros, né? Tá louco, olha, que momento, né? Que situação, meu amigo Arilson, não tá fácil, né? É uma judiaria que faz pros bichinhos aí, tá louco, fazer o quê? É, o Rudimar aí também tá na sintonia com a gente por aqui, o Zenildo, bom dia, aí pro Zenildo também, quem mais aqui, bom dia?
2: Aqui é o Mestre São José do Herval. Queria pedir a música com o Rick, Casa de Caboclos. Queria ser pra minha esposa, Célia da Rui. Abraço.
0: Um abraço, seu Nelson, pra turma aí na Grande São José também, né? Pra dona Rosário aí também, tá na sintonia. Pra dona Rosa, o seu Fredo. Muito bem, bom dia. Pessoal na Bento Gonçalves aí, pessoal na Colônia Nova, bom dia. Alô, meu amigo Tainã também, hein?

10h30, a gente vai seguindo por aqui na 96, na Rádio dos Melhores Ouvintes. É um abração pra Dona Neuza, ou Dona Neuza, família Farias também na sintonia com a gente. Aí também a Marisa, que tá homenageando o filho Guilherme, que está completando seus 14 anos hoje, um filho muito querido, e Deus abençoe sempre ele, da sua mãe Marisa, o seu pai Roque, e da sua avó Tereza. Um abraço, felicidade e parabéns aí pro Guilherme pela passagem do seu aniversário, tá bom? Vida longa, tudo de bom. Vamos nessa, senhoras e senhores. Eita!

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2: Congele alimentos. Usar o congelador a seu favor é uma forma de ter fácil uma comida gostosa e nutritiva sem precisar fazer grandes esforços. Frutas, carnes, doces, até pratos cozidos podem ser congelados em porções individuais. Você pode, inclusive, congelar o pãozinho da padaria, descongelar e comer como um lanche rápido, até a preguiça passar e você pensar em algo para depois.
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3: Hora certa.
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1: Bora, gente, 10h38, Lojas Becker, tradição de bem viver com a gente. Um grande abraço pra turma aí também, que se liga na Cultura FM, né? Isto aí, Lojas Becker. Alô, tio Misa, como é que tá, tio Misa? Tu na santa paz de Deus aí, né? É, toda a equipe Becker também, né? Muito bem, vamos que vamos. Vamos lá. Ó, ó. Quem é que tá aí? Ó.
2: Eita, meu amigo, vai comandar uma música aqui pra nós aqui. Oi, Serrano, paranaense aqui embaixo, que eu ofereço pro meu amigo João, vulgo americano, e a todos que gostaram da moda. E pra toda a mulherada bonita, as mulheres sorteiras de Fontoura Xavier, beleza?
1: Muito bem, tá aí, ó, o recado do nosso amigo Zé, ouvinte aqui da Cultura FM, né? Muito bem, um abraço pra turma aí. Bom dia, bom dia. Opa!
3: Bom dia, Joelson.
1: Bom dia.
3: Toca a música Nossa Senhora Aparecida com o Rick, faz favor.
1: Muito bem, um abraço para a Alessandra, pro Jandir em Canoas, na audiência conosco também por aqui, na 96.5. É, vamos lá, também aí pro Eduardo, velho, que tá na sintonia com a gente. Grande abraço, tudo de bom aí também pros amigos, que estão andando pelo Rio Grande afora aí, né? Isso aí, galo, velho, um grande abraço, tudo de bom. Daqui a pouquinho tá saindo aí também pra turma, tá? Isso, também aí pra dona Grace, que tá na sintonia, bom dia. Pro Fabiano da Vila Vaz, queria pedir uma música pro pessoal lá do São Jorge. E pra o Claudir também, né? Pro irmão que tá na escuta, uma música do Baitaca. Valeu, um abraço pros amigos também de ouvido ligados na 96, né? Bora que bora, bora que bora, vamos viver a vida.

0: 10h43. Bom dia, bom dia.
1: Bom dia, Joás. É o Chiquinho. Manda uma música aqui pra minha esposa e pra mim que estamos ouvindo aí do Teodoro Sampaio, os quatro cantos da casa, se for possível.
0: Muito bem, um abraço, tudo de bom. Bom dia, Joelson. Gostaria de ouvir a música Seguindo Seus Passos com Felipe e Falcão. Obrigado, valeu, meu amigo Décio. Um abraço pra turma aí também. Bom dia aí também pro Ademir, pra toda a turma aí que tá na sintonia com a gente também. Grande Ademir, velho, com chimarrão no capricho também, né? É, galô, velho. Um grande abraço aí pros amigos também ligados na 96, né? A Lucilvana também, toda a família ligada com a gente. Bom dia, Joelson. Sou o Alemão Dias, o Lourenço da Lojas Quero Quero. Venho convidar a todos aí também pra visitar também a turma aí, né? É isso aí, um grande abraço, tudo de bom, valeu, Alemão, tudo de bom pra turma aí. Também aí pra Eva, que tá na sintonia com a gente. Olha aqui, ó, dona Eva, como é que tá, dona Eva? Tudo certo por aí, dona Eva? É? Como é que tá as coisas? Aqui, onde é que tá? Vamos ver, peraí. Aqui, ó. Vamos ver. Oi!
2: Bom dia, Joelson.
0: Bom dia.
2: Aqui é a Eva Santos. E eu quero que tu mande uma música aqui pra nós, aqui pra Paloma, pra Laura, o velho, pro Niquinho, que é o que me cuida e liga pra mim.
0: Olha aí, ó.
2: Pra Fia, pro Norinho.
0: Aham.
2: Pro Cauã, Adriana. Todos meus amigos aqui, os amigos.
0: Como é que olha que legal.
2: Que me arrodeiam, me adoram, sei lá, né?
0: Sempre.
2: E pra ti, da rádio. Aí com o Dilvo Santos, sozinho na madrugada.
0: Sozinho na madrugada.
2: Um abração pra ti, tava com saudade de mandar pra ti, mas não podia.
0: Ô, dona Eva.
2: Tá?
0: Um abraço pra senhora.
2: Beijo.
0: Tá? Tudo de bom, que Deus sempre lhe conserve, sempre muito bem, dona Eva, a senhora, tá? Falei com o Dilvo semana passada, né? Um grande abraço pra todos vocês aí e que Deus abençoe, tá bom, dona Eva? Tudo de bom pra senhora e sempre muita luz na sua vida, muita saúde também. Ô, oh, coisa boa, né, seu Vardinho? Ô, oh, seu Vardinho, maravilha, valeu, gente. Estão na sintonia com a gente por aqui também, né? Bora que bora, meus amigos. A gente vai seguindo por aqui na 96 para toda a região norte, Vale do Taquari e Alto Vale do Taquari. Bom dia!

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2: Bom dia, Joelson. Ô, Joelson, eu queria homenagear o meu esposo, o Alvorino, mais conhecido por Tiririca, aqui na Vila Tana. Eu queria que tu mandasse a música Feliz Aniversário pra ele. É a esposa dele, Salete.
3: Muito bem, meu amigo Tiririca. Aquele abraço, tudo de bom. Felicidade, meu amigo. Que Deus te abençoe. Tá bom? Valeu, Salete. Feliz

aí, pra fechar com chave de ouro, rainha musical, um abraço pra você, pros amigos que estão no Bar do Darla, aí um grande abraço pros amigos aí abaixo do CTG Osório de Assis, na Vila Crespan, em todas as vilas das cidades, os nossos amigos bares também aí na sintonia, né, Romarião? É o Romarião, velho, tá com radinha todo vapor também ligado na Cultura FM. Ele, o Derli aí também, né, Derli? Tá certo, valeu. Gente, que Deus vos abençoe também. Quero mandar um abração aqui também pra turma que se liga na 96 por aqui também, né? Aqui, é, tem algumas mensagens aqui que a gente não conseguiu abrir aqui, né? A gente não conseguiu abrir aí algumas mensagens que chegaram pra gente nesta manhã aqui ainda, que inclusive não carregaram. Não sei o que que houve aqui, né? Então a gente, né, pede a compreensão também aqui, né? Algumas mensagens a gente não conseguiu atender aqui dos nossos ouvintes, né? Mas vamos que vamos, meus amigos. Para vocês, felicidade e que Deus abençoe cada um. E um excelente domingo, um bom começo de semana para você e para toda a tua família. Um abraço. Na sequência, fique aí com o programa do Sindicato Rural. Também tem aí o STR ao meio-dia aqui na Cultura FM. Paz e bem e até amanhã. Música.

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2: Hora certa.
3: 11:05.
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5: Bom dia a todos os associados do Sindicato Rural e ouvintes da Rádio Cultura. Esse programa do informativo do Sindicato Rural de Fontoura Xavier deste domingo, dia 27 de setembro. 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Vamos agora aos nossos comunicados. Lembrando que no próximo dia de consulta com o médico oculista vai ser no dia 7 de outubro, a partir das 9 horas da manhã até o meio-dia. O valor da consulta particular é de R$ 60,00 para os primeiros 10 agendados e pagantes. Para os demais, o valor é de R$ 80,00 e para os primeiros 5 sócios do sindicato será gratuita. O agendamento pode ser feito pelo WhatsApp 54-3389-1172. Vamos também agora às principais cotações dos produtos agrícolas dessa semana. O milho saca 60 quilos fechou a semana R$ 69,81. A soja transgênica R$ 161,84. O leite R$ 2,65. Os aniversariantes da última semana nós tivemos no dia último, dia 15, foi Cláudio Arbusti, da linha São Miguel, Walter Denis Nels, do dia 21, do Campo Novo. Dia 15, Daiane Apolinário Dornelles, da Barra do Galvão. No dia 22, João Leite Nunes, da Barra do Galvão. No dia 22, Gilmar Antônio Lando, do Três Pinheiros. No dia 24/9, João Lima de Ávila, da Picada Fernandes. No dia 24, Jacir Silva Gasparim, do Campo Novo. E no dia 26, Jurandir Nunes de Andrade, da linha Casa Grande. Felicidade e muitos anos de vida aos nossos associados aniversariantes deste mês de setembro. Seja mais um associado do sindicato, pois aqui oferecemos muitos benefícios aos associados. Queremos agradecer a sua audiência e esse informativo. Desejar uma boa semana a todos e ouça agora as informações da Farsul.
3: CNA e Farsul participam de missão da FARM no Uruguai.
6: Começa agora o programa Sistema Farsul em Campo.
3: A CNA e a Farsul participaram de uma missão internacional da Federação de Associações Rurais do Mercosul, FARM, em Montevidéu, no Uruguai. A comitiva foi composta pelo vice-presidente da CNA, Gedeão Pereira, o presidente do Sistema Farsul, Domingos Velho Lopes, o coordenador de Inteligência Comercial e Defesa de Interesses, Felipe Espanhol, e o assessor técnico da CNA, Rafael Ribeiro Filho. A agenda começou com o Fórum Mercosul da Carne, que discutiu a distribuição de cotas dentro do acordo com a

0: União Europeia. O setor produtivo tenta estabelecer um alinhamento de acordos para subsidiar os governos e destravar as negociações. A programação contou com a reunião da FARM para tratar da transição da presidência e as prioridades para a próxima gestão da entidade. A agenda também incluiu o segundo Fórum Empresarial Agrícola do Mercosul, com debate sobre propostas para facilitação no movimento de animais vivos e comércio de genética intra-Mercosul. A missão incluiu ainda visita à 121ª edição da Expo Prado. O presidente do Sistema Farsul, Domingos Velho Lopes, foi ao Palácio Piratini para a apresentação de dois fundos estratégicos de desenvolvimento e também atualizações sobre a nova concessão da Malha Sul Ferroviária, tema de bastante relevância para o setor produtivo gaúcho. A Farsul recebeu o economista Adolfo Saxida, que é responsável pela campanha eleitoral do candidato à presidência da República, Flávio Bolsonaro. Saxida participou de uma palestra comandada pelo economista da Farsul, Antônio Daluz, que comentou sobre os compromissos que a entidade espera do próximo presidente. A entidade destacou a necessidade de infraestrutura que o setor precisa e a falta de recursos públicos para atender às demandas do agronegócio. O sistema CNA-SENAR promoveu, no dia 21 de setembro, o evento da Agricultura à Saúde Global, Educação Rural e Assistência Técnica como motores para a implementação da abordagem Saúde Única, durante a Conferência Global para Ações de Saúde Única da Organização das Nações Unidas para Alimentação e Agricultura, realizada em Roma, na Itália. Participaram do debate o diretor de assistência técnica e gerencial do Senar, Eduardo Oliveira, a embaixadora Carla Barroso Carneiro, que representa o Brasil na FAO, o secretário-geral da Organização Mundial dos Agricultores, Andréa Porro, e a gerente-geral de política e comunicação da Beef and Lab, da Nova Zelândia, Rovena Rumi. A CNA atuou junto à Receita Federal para que o órgão solucionasse uma série de dificuldades que estavam sendo relatadas pelos produtores rurais ao preencher a declaração do ITR 2026. Diante dessa demanda, o programa gerador da declaração do ITR, que permite o recebimento de todas as informações referentes aos imóveis rurais até 30 de setembro, prazo final de entrega do documento, foi atualizado. Entre as novidades está a possibilidade de declarações para propriedades com mais de 100 hectares serem realizadas pelo programa. A CNA reforça a importância de que os produtores rurais observem as orientações oficiais da Receita Federal, verifiquem a situação cadastral dos imóveis e adotem as providências necessárias para a entrega da declaração do ITR dentro do prazo legal.
1: Momento Senar.
2: Meu filho, tá vendo todo esse campo aqui? Pois é, um dia tudo isso vai ser teu.
3: Que legal, pai! Daí eu vou fazer muito curso no Senar para deixar tudo organizado e produzir

0: dia. 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
1: Estar acima do peso aumenta as chances de uma pessoa desenvolver câncer. Por isso, é importante controlar o peso por meio de uma boa alimentação e manter-se ativo com caminhadas e frequentando a academia com orientação de um profissional.
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3: Hora certa.
4: 11:33.
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0: Valeu demais, meu amigo.
1: Valeu, Nando Moreira.
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3: Hora certa.
2: Meio-dia e 4.
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6: Rurais de Fontoura Xavier, hoje 27 de setembro, depois da Semana Farroupilha, depois está cortado de arça de gás, né? Tanto festejo da Semana Farroupilha, né? Os gaúchos sempre festejam o mês do gaúcho. E nós estamos aqui, eu e o nosso amigo Miguel. O Miguel veio hoje, o pessoal estavam pedindo já que tu viesse, Miguel. O pessoal gosta de ouvir tu falar a respeito da vaquinha. E tu fala tudo sempre coisa de fundamento, Miguel. Parabéns, porque o pessoal me pede que tu venha junto. E para nossa alegria e nossa e dos ouvintes, também estamos aqui com o nosso amigo Miguel. O Miguel está aqui hoje com nós, então dá até boa tarde, Miguel.
7: É, iniciando mais um programa, né, João, aqui na nossa Rádio Cultura, aqui de Fontoura, né, e do programa do Sindicato dos Trabalhadores Rurais, aqui de Fontoura Xavier. Eu deixo uma boa tarde a todos os ouvintes da Rádio Cultura e todos aqueles que assistem nós, especial os associados do sindicato.
6: É isso aí, Miguel. Então, né, como domingo passado a gente teve aqui, tivemos o privilégio de receber o nosso amigo Thales D'Artora, que é o nosso técnico. Ah, não, isso foi no domingo anterior ainda, o Thales D'Artora. É nosso técnico do sindicato, que está elaborando os projetos do crédito fundiário. E o nosso amigo Anderson, gerente do Banco do Brasil, que é o agente que vai liberar o dinheiro para o pessoal comprar terra aqui no nosso município. Então, para nós é muito importante a presença deles. Eles vieram aqui, fizeram muitas explicações, o pessoal deve ter ouvido. E no domingo passado veio aqui, então, a funcionária do Escalco Fotografias, que o Escalco também é nosso técnico, que está elaborando os projetos do crédito fundiário, para vocês verem a movimentação que deu esse programa do crédito fundiário, que nós temos dois técnicos credenciados para elaborar os projetos. Até acredito que um técnico só não conseguiria fazer todos os projetos que tem, porque é bastante. A demanda é bastante, claro. É um programa muito bom. Vamos torcer, vamos pedir a Deus que dê tudo certo e que um grande número de crédito fundiário seja liberado aqui para o nosso município, nossa região. Isso aí, né, Miguel?
7: É isso aí, João. É muito bom a gente ver falar que nesses projetos, né, que tem, né, e os técnicos que estão tudo credenciados aí, né. Vocês aí que escutam o programa, que têm interesse de ficar no interior, venha, compareça aí no sindicato ali também, que ainda estão escrevendo, né, João? Dali para quem tem vontade de morar no interior, olha que o interior não tem coisa melhor que o interior. E falam que vai faltar alimento daqui a uns tempos. Então, nós que já temos no interior, vamos ficar. Que para nós que moramos no interior, e nós acho que não falta porque nós plantemos, né? Então, vocês aí que são novos, esses que estão a fim de

0: comprar terra, né? Vocês não esqueçam do interior. Fique no interior aí, que nem eu, ó. Eu estou com 70 anos, 71 anos, e estou sempre vivendo no interior, e acho que para mim sair de lá é só depois que chega o fim da minha vida. E eu acho bom que a gente se acorda ali, vai fazer uma coisa ou outra, trata uma criação, vai lidar com a roça. Tudo isso aí passa a vida da gente, a gente passa uma vida alegre no interior, e é todo mundo assim... na família, né? Quando chega o pessoal lá, quando chegam meus netos lá, tem aonde eles brincar, tem para onde eles ir, né? Aquilo ali tudo, a gente parece que dá mais alegria na gente de ver isso aí, né? Porque a gente está lá no interior. E daí sempre eu converso com meus netos também, e tem uns que estão bem influídos ficar no interior. E daí assim a gente deseja, né, João, para todo esse pessoal aí que tem vontade, não esqueça do interior. Vamos, se der para comprar terra, garre, façam esses papéis aí, compre, que vocês vão ver que a vida do interior é muito mais melhor. Não precisa pensar em muitas coisas assim para pagar, tudo comprado. Lá a gente tem, bem dizer, tem a maioria, bem poucas coisas que a gente compra, né? Daí então, que nem nós carne não compramos. Daí é uma coisa que mais envolta num rancho, né, que tu vai fazer um rancho. Vê que com menos dinheiro no interior tu vive melhor do que aqueles que ganham 3-4 vezes mais que tu na cidade. É isso aí, João, para o pessoal do interior não abandonar o interior, ficar no interior trabalhando.
1: É isso aí, Miguel, leva uma vida mais saudável, uma vida boa, e o Miguel falou a verdade. O Miguel disse que carnes quase nunca compra, é verdade, porque a semana passada eu sei que ele caiu um leitão lá, disse que era um leitão, mas disse que deu 6 latas de banha, não sei se é verdade isso aí, não tá que nem o chuchu do pintado lá, e acredito que não, que eu acredito que porco dá 6 latas de banha assim. Então, realmente é uma vida saudável, ele come coisas assim bem sadia, um animal que tu carneia aí, um boi que seja, ou um porco, tu que tratou ele, tu que sabe como é que ele é, sabe que é uma carne bem saudável, isso é muito importante. Mas tudo bem, pessoal. Então, nós temos agora, pessoal, nós precisamos passar os recados, para os nossos ouvintes, porque está chegando para o final do prazo do pessoal fazer o INCRA, o ITR. E então a gente fala para o nosso pessoal, não deixe para o último dia, o último dia, dia 30 de setembro, agora, e nós hoje já temos 27, né? Então quer dizer, terça-feira, aí vai ser o último dia. O melhor, quarta-feira, eu acho. Mas é de dia 30 de setembro, último dia. Mas nunca deixa para o último dia. Porque aquele, às vezes, a gente fica sem sistema ali, ainda mais nos últimos dias agora, que sobrecarrega muito o computador lá, porque todo mundo está fazendo, e pode não dar certo, e daí depois a gente tem que pagar a multa. Então venham, pessoal, venham da manhã, aí não deixem para o último dia, para depois não ter que pagar a multa. Porque se no último dia não der para fazer, daí já vence o prazo. Então é muito... muito ruim daí pro pessoal. E também um aviso que eu tenho, que o pessoal que fez a capacitação, que quer comprar terra, que se inscreveram com nós ali para adquirir terra pelo Banco da Terra, os certificados já estão lá no sindicato, estão disponíveis, podem passar no sindicato e retirar. O pessoal que é sócio, que fez a capacitação nos dois turnos, de manhã e de tarde, pode passar um

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1: Certo, meus amigos ouvintes, depois de nós ouvir os nossos patrocinadores, vamos passar para o Miguel de novo, que o Miguel, certamente, o Miguel é uma pessoa já experiente e certamente ele tem algumas notícias mais ou algumas umas homenagens que sempre para fazer, mas as homenagens a gente sempre faz mais para o final. E agora, nós não temos final ainda, Miguel.
2: A gente está, que eu posso dizer que nós estamos iniciando as plantas de fumo, né? Está todo mundo plantando lá no Carrapicho, né? Esperando que dê uma safra boa, né? Porque um orientador que não tem estoque. Daí a gente, vamos plantar, né? Para ver, esperemos que não corra, que nem correu nesse ano que passou, né? Que está passando ainda. Que dê um bom preço, né? E nós plantando e trabalhando, nós queremos, assim, que seja uma safra boa, né? Para todo mundo, né? Então, João, já falando em safra, eu vou dar o preço aqui dos cereais, né, João? Isso aí. A saca de arroz de 50 quilos, R$ 79,40. O boi gordo, R$ 12,63 o quilo. O búfalo, R$ 10,41 o quilo. O carneiro, R$ 14,79 o quilo. O feijão, a saca de 60 quilos.

0: quilo, 86,60 centavos a saca de 60 quilos. O leite, o litro de leite, R$ 2,52 o litro. O milho, a saca de 60 quilos, R$ 61,54. O soja, R$ 141,72 a saca de 60 quilos. O suíno, o milho, R$ 61,54 a saca. O suíno, R$ 5,36 o quilo. O trigo, a saca de 60 quilos, R$ 71,94. Agora aquela ali, que agora deu uma melhoradinha, mas não está grande coisa aqui, né? A vaquinha melhorou, mas o suíno disparou para baixo também. O preço do suíno é ruim. Então, já que a vaquinha está mastigando um pouquinho lá, né? Não sei se ela está remando, mas mastigando ela está. É R$ 11,21. Então, isso aí é o preço dos cereais. É isso aí, João.
1: Isso aí. Então, quer dizer que a vaquinha está tentando levantar agora, Miguel. Mas tu não contou para os nossos ouvintes se é verdade que o porco, esse leitão que tu cardinhou lá, deu 6 latas de banho, é verdade?
0: Não, 6 não deu, mas fazia pouco tempo que eu tinha matado um, daí matei esse, né? Mas 5 ele deu. Tu dá para ver para o pedaço da carne que eu trouxe lá, que de 3 quilos e pouco, né? Uma lista de costela ali, deu 3 quilos e pouco. Dá para ver se ele era leitão ou era leitãozão. Acho que para o preço dele dá uns 300 quilos só, João. Não era tão grande assim, né? É por aí, mais ou menos. Deu bastante salame, bastante carne, né? Daí, isso aí. E daí tinha muita gente, assim, que gosta da carne do interior, né? Eu não ia vender para ninguém, né? Mas como as pessoas é conhecido da gente, né? É que eu cheguei a vender até uns quilos para um mercado, né? Também que tem carne de porco lá para vender, porque a carne do interior é outra carne, né? Então, não era para vender, mas daí, como me pediram que queriam comprar, né? Que é muito mais melhor, mais saborosa a nossa carne lá, que é criada com milho, né? Daí eu cedi para vocês um pedaço, né? Pouca coisa, né? Daí, mas o resto a gente deixa para comer, né? Que daí a gente fica tranquilo, não precisa estar comprando, né, João?
1: E eu posso comprovar, porque eu também comprei um pedacinho e foi boa, muito boa carne. Parabéns, Miguel. É, como tu falou, é uma vida muito boa no interior. Mas, pessoal, então agora vamos aos nossos comunicados, nossos recados. O Ocolista estará no nosso sindicato no dia 7 de outubro, de 7 de dezembro, agora quarta-feira, numa quarta-feira, né? Às 8 horas da manhã. Pessoal que precisar consultar com o colista, pode passar no sindicato lá, dia 7 de outubro, às 8 horas da manhã, bem esclarecido. E também, mais uma vez aqui, aviso que o pessoal que o prazo para o pessoal fazer o ITR está se encerrando, encerra dia 30 agora, tá, pessoal? Então não percam também. E os certificados também já estão disponíveis, como eu falei, para o pessoal que fizeram a capacitação e que são associados. Quem não é associado, é só ir lá se associar e retirar também. Que daí o pessoal da FETRAF elaboraram os certificados lá e nós mandaram para nós. Mas a gente só pode entregar para associado. E temos uma oportunidade de negócio também aqui. O seu Francisco Pinheiro, mais conhecido por Chicão, tem uma área de terra para vender lá na linha Forqueta. Interessados poderão procurar o nosso amigo Chicão ali para baixo no espaço ideal ali, todo mundo sabe quem é que é, e entra em contato com ele. E também uma oportunidade também aqui, a nossa associada do sindicato, a dona Elza Maier, ela tem uma pedreira lá. E o pessoal que se interessa em trabalhar com pedra pode passar lá e conversar com ela, que certamente farão um negócio. E é um negócio bem rendável, coisa muito importante, coisa boa trabalhar com pedra. Vocês sabem que... E lá eu conheço a pedreira, uma pedreira muito boa. Então, e interessados, ó, eu vou passar o telefone. Se tiver alguém interessado, liga para esse telefone aqui. É 54-996 35, 34, 36. Até é muito fácil até de gravar esse número aqui, ó. 5499-6353. Vamos repetir de novo. 996-35-34-36. Então esse é o número da dona Elsa lá, pode ligar para ela lá, entrar em contato com ela. Tá, pessoal? Mas já estamos se aproximando, chegando no, mais para o final agora. Miguel, vamos lembrar daquele pessoal que nós ouve todos os domingos, né? E para nós é um orgulho saber que o pessoal ouve o nosso programa e gosta do nosso programa.
0: É, João, já que a gente lembra, né? Tanta gente que fala para a gente lembrar eles aqui no programa, né, João? Que a gente esquece muito, mas a gente, assim que a gente vai lembrando, né? A gente vai falar, né? Que nem a dona Elsa também não perde um programa nosso, né, João? É também uma pessoa trabalhadeira, né? E que merece, né? E daí tem aqui na ponte, tem uma senhora ali que me pediu. Desculpe que eu esqueci o seu nome ali, mas eu não me lembro se era Zumira ou o Nadir, uma coisa assim. Mas a senhora fica sabendo que é a senhora aí da Ponte Tigela, né? Que disse que era para me lembrar. Eu tinha até anotado num papel lá em casa, na hora de vir me esqueci. E daí a Saleta e Zorleta, aquela lá da Fragata, lá, né? Filha do seu Tom Fragata ali, aquela gente ali, a Maria ali, que é também, o seu Nilson, que é que sempre está ouvindo do nosso programa, para toda essa gente aí que a gente sempre está escutando, que sempre estão escutando nosso programa, o que não também, outro que não perde um programa nosso lá no São Miguel, o seu Jair Leite, esse aí também não perde um programa dele lá. Bom, o que nós puder lembrar de vocês, vão lembrar. O irmão dele que mora ali perto de casa, o Nodan também, diz que sempre está escutando o nosso programa. Toda essa gente aí, né? Vamos lembrar aqui que vocês são os que mandam bem no programa, né? Porque os ouvintes, se não tiver os ouvintes, né, daí o programa não existe também, né? Então, assim que nós esperemos e tratemos, e alguém que a gente se esquece, a gente tenta lembrar um outro dia, né? Ali, essa gente aqui do Formigueiro, o seu Dui ali, João Pedro, toda essa gente aí, esse tudo ali do João Maria, toda essa gente aí que a gente sempre está lembrando, né? E daí o seu Hildo Born, lá que o João estava falando, que ele pediu uma música com o trio Parada Dura, né, João? Que bom nós botar essa música, as andorinhas voltaram, né? Que está chegando o verão, né? Daí, tu acha que dá para ser essa música aí, né? Para toda essa gente aí que sempre está assistindo nosso programa. Aqui o pessoal da Água Azul, o Jorla, o seu Roberto, o Serginho, né? O seu Valdemar ali, toda essa gente também que sempre estão escutando nosso programa. O seu Cândido ali, né? Da cidade aí também que mora ali. O Nilson Grátis aqui que sempre escuta nosso programa também. Ali o Rogério aqui do Britador. Toda essa gente aí que sempre estão assistindo nosso programa, e o Rogério, a Rosângela, a esposa dele, né? Toda essa gente sempre assiste nosso programa, e lembrar também do Urso Branco, né? E o Capeta ali da Vila Vaz, para toda essa gente aí. Então, chegando no final do nosso programa, eu deixo uma boa tarde a todos os ouvintes. Ah, João, estava me esquecendo das gurias que trabalham ali no posto da Vila Cisa de saúde, né? Que disse também que elas sempre assistem nosso programa. Então, vai um alô para vocês aí, que continuem assistindo, que nós temos gosto de saber que vocês assistem nosso programa, né? Então, para todos vocês aí, que vocês têm um ótimo atendimento, que sempre estão atendendo bem a gente aí, né? Sempre a gente sai daí, a gente sabe sair dizendo, gravando vocês, que vocês sempre estão fazendo um bom trabalho aí. Então, encerrando daí hoje esse programa aí, eu deixo uma boa tarde a todos os ouvintes da Rádio Cultura, prometendo que o dia que eu puder voltar aqui no programa, eu volto. Meu boa tarde a todos os ouvintes da Rádio Cultura.
1: Tu volta assim, Miguel, tu sabe que a gente gosta que tu volta aqui. E que tal, que bom que as nossas gurias lá do posto de saúde são ouvindo nosso programa também. Se tu chega lá doente para se curar, tu sai de lá curado pelo atendimento delas. Um abraço para vocês aí, recebam um abraço nosso aqui do presidente do sindicato, o Miguel, a diretoria, tudo. E saibam que nós se orgulhamos muito de saber que vocês são ouvindo do nosso programa. Beleza. E vamos mandar um abraço para o nosso amigo Licindo, e o lá da Linha Café, e o nosso amigo Martim também. Ô Martins, um abraço para você e para o Licindo, e tudo de bom para vocês. A gente fica muito grato saber que vocês estão ouvindo o nosso programa. E também o meu parente lá, o Nelci, lá da Linha Café. Um abraço para você, para tua família toda aí, Nelci. E quero fazer uma homenagem especial aqui para o nosso grande amigo e associado do sindicato também, o nosso amigo Olinto Prestes, pela passagem do seu aniversário, seu Olinto. Na sexta-feira, agora, anteontem, ele teve de aniversário completando 88 anos. E é um exemplo de associado. Ele esteve lá no sindicato esses dias e diz assim: eu vim pagar minha anuidade do sindicato, porque o sindicato não pode parar. E nós, eu já sou aposentado há bastante tempo, ele diz, mas eu quero continuar pagando, porque se não serve para mim, serve para os outros. Parabéns, seu Olinto. Gostaria que todas as pessoas fossem, que nem o senhor, tivesse pensamento assim. E um abraço para você, e que Deus te dê muitos e muitos anos de vida ainda, com saúde, seu Lito. 88 anos não é 8 anos, é 88. Então Deus te dê saúde e paz, que viva muitos e muitos anos ainda, seu Lito. Se orgulhamos muito de você ser um ouvinte e associado ao nosso programa. E também quero mandar um abraço para o nosso amigo Hildo Borne. Na sexta-feira teve lá no sindicato, Miguel. E ele e a esposa dele também são ouvintes do nosso programa. Diz ele que nos domingos ele pega um litrão e vai senta numa sombra lá para ouvir o nosso programa. Um abraço para você, Hildo, para tua esposa, Ivaneta, para o seu filho, Thiago. Então, e você pede a música, como o Miguel falou, a música com o trio Parada Dura. Então, daí, pode ser essa que o Miguel falou, as andorinhas voltaram, né, do trio Parada Dura também. E não posso esquecer de mandar um grande abraço bem apertado para a nossa associada do sindicato, a dona Elza, lá de São José do Herval. Essa que tem uma pedreira lá que ela pretende que alguém vá trabalhar com ela, talvez seja de parceria, o pessoal que indo lá conversar com ela, certamente vão se acertar no negócio lá. A dona Elza, o esposo, o seu Antônio, nós se orgulhamos muito de você, dona Elza. Você e o seu Antônio, que são ouvintes do nosso programa, são associados ao nosso programa, e como eu falei, muita gente precisava ser que nem vocês, assim, colaboradores. A dona Elza sempre acompanhava nós nas reuniões que nós tínhamos, quando nós saíamos das excursões. A dona Elza nunca faltava, ela sempre estava junto. Um abraço para você, dona Elza, e para o seu Antônio aí, e tudo bom para vocês. E assim, com essas homenagens assim, e a música do trio Parada Dura, encerramos o programa de hoje. E com a permissão de Deus, pessoal, até domingo próximo. E muitos domingos ainda.

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1: Alguns tipos de vírus, bactérias e parasitas associados a infecções crônicas estão presentes no processo de desenvolvimento do câncer, com destaque para o papilomavírus humano, HPV. Além de outras estratégias de prevenção, o uso de preservativos pode contribuir na prevenção da infecção pelo HPV, associada ao câncer do colo do útero, pênis, ânus, orofaringe, orofaringe e boca.
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3: Hora certa.
4: Meio-dia e 55.
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2: 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Hora certa.
3: 1h25. 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
7: Hora certa.
8: 1:29.

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0: 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Hora certa!
1: 1h42. 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
1: Vá de comidas frias. O jeito de preparar uma comida rápida é experimentar receitas que não precisam de forno ou fogão para acontecerem. Saladas, guacamole, tortas salgadas e sanduíches matam a fome e não envolvem cozinhar nadinha de nada.
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2: Hora certa.
4: 1h57.
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0: hora certa.
1: 2:08. 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
3: Hora certa.
4: 2h20.
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0: hora certa.
1: 2:35. 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
2: Hora certa.
3: 2h49.
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0: gente, né?
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0: hora certa.
1: 2h59. 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
1: O uso de álcool pode estar ligado ao acesso frequente a redes sociais, hein? Gente, de acordo com a pesquisa, jovens que ingerem álcool passam mais tempo, né, no computador para o uso recreativo, o que inclui navegar em redes sociais e baixar e ouvir músicas também. O comportamento de adolescentes de 13 a 17 anos foi analisado e mostraram que aqueles que declararam ter bebido no último mês usaram o computador por mais horas semanais do que aqueles que não beberam. Ligações entre o uso de álcool e o acesso a redes sociais e baixar e ouvir músicas foram encontradas também. No entanto, os pesquisadores não acharam a mesma relação entre aqueles que usaram o computador para trabalhos escolares, tampouco entre jogos e compras online. Os pesquisadores acreditam que a internet expõe os adolescentes a propagandas relacionadas ao uso de álcool e até mesmo a outros adolescentes que bebem. E aqui entrariam as mídias sociais, que permitem o contato entre estes jovens.
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4: Hora certa.
5: 3:09.

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1: 3:19. 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
2: Hora certa.
3: 3:26.
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2: Hora certa.
3: 3h46. 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

0: hora certa.
1: 13h56.
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1: Planeje o cardápio das próximas refeições. Criar um cardápio detalhado para a sua semana, considerando quantas pessoas moram com você e a quantidade de refeições, é uma baita mão na roda. Dá para congelar marmitas individuais, pães, frutas, legumes e garantir uma alimentação equilibrada e variada. Se você sabe o que precisa para cada refeição, não vai comprar mais comida do que pode comer. E não perde tempo pensando no que fazer todos os dias.
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5: Hora certa.
6: 4 e 6.
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0: hora certa.
1: 4:15.
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4: Hora certa.
5: 5 e 4.
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0: certa.
1: 5 e 13. 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
1: Influências dos amigos é determinante para adolescente começar a beber. Um estudo indica que os amigos próximos são a principal influência dos adolescentes para começar a ingerir bebida alcoólica. Os cientistas analisaram dados extraídos de um grupo de 820 adolescentes de 6 locais dos Estados Unidos. Os participantes tinham entre 14 e 17 anos, uma média de 15,5 anos, que é quase idêntica à idade típica em que ocorre o primeiro contato com a bebida alcoólica, né? Segundo levantamentos anteriores, com base em pesquisas prévias, a equipe estabeleceu 4 indicadores principais que levam os adolescentes, né, a beber: comportamento perturbador, histórico familiar de dependência de álcool, baixa sociabilidade e companhia de amigos que bebem.
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3: Hora certa.
5: 5:24.
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0: Ame, acredite, pense, grite, sonhe, conquiste, lute, batalhe. Tenha força, tenha foco, tenha fé. Sorria e agradeça a Deus por mais um dia.
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2: Hora certa.
3: 5:45.
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0: hora certa.
1: 6:02. 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
1: Hora certa.
2: 6 e

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0: certa.
1: 6:29. 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
1: Dificuldades na infância que podem levar ao alcoolismo na adolescência. Em geral, entrevistados que tinham vivido em vizinhanças onde faltava comida, tiveram contato com um alcoólatra, sofreram abusos físicos ou foram obrigados a fazer coisas durante a sua infância, né? E enfrentavam problemas constantes com as bebidas. Uma pequena pesquisa que tentava encontrar os principais fatores que causavam o alcoolismo na juventude já tinha sido feita. Essas duas pesquisas juntas podem ajudar estudos feitos em outros países sobre jovens que enfrentam problemas envolvendo bebidas alcoólicas e as suas origens.
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3: Hora certa.
4: 6h40.
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0: Não!
1: Heitor!
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1: Hora certa!
2: 6h52.
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4: Eu acho que você tem que mandar aquela mensagem. 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